0: Falou assim, hoje a gente vai contratar a Tchuli. Eu tenho um barzinho, o que é que eu vou esperar, né, do show da Tchuli?
1: Isso,
0: Qual é o teu
1: pronto.
0: repertório hoje?
1: Pronto,
0: Como é teu
1: 100%
0: show?
1: forró das antigas.
0: 100%.
1: 100%. Só que assim, nunca é 100%. Eu digo que é forró das antigas porque realmente
0: É
1: meu
0: o forte,
1: repertório é
0: né?
1: voltado pro forró das antigas. Porém, brega.
0: Rola
1: Que
0: brega.
1: rola um brega. Rola um brega, rola um flashback,
2: Olha aqui.
1: rola um axé, como foi agora, aconteceu uma festa de última hora. E a moça disse assim: a primeira pessoa que eu me lembrei foi tu, porque tu canta tudo, né? Foi até hilário essa história. Eu vou até contar, se der
0: Fale,
1: tempo,
0: fale,
1: né?
0: fala.
1: Fale.
0: Lógico, o programa é
1: Eu
0: seu hoje.
1: estava num programa. Pode pegar um pouquinho de água para mim?
2: Olha aí, pega aí, por
0: Pegue.
2: favor.
0: É o mínimo.
2: Alô,
0: Olha, é o
2: produção.
0: mínimo que a gente pode
1: Produção.
0: fazer pela
1: É,
0: convidada.
3: produção, que o canto devia
0: Aproveita e pega para mim
1: ajude!
0: também.
1: Olha aí, ó. É, eu tinha um evento marcado para iniciar às 18 e terminar às 21 no Garrote. Eu só tinha esse evento.
0: Certo.
1: Beleza. Fomos fazer o evento. Quando deu fé, 8h30, a pessoa entra em contato comigo pelo telefone. Júlio, pelo amor de Deus, onde é que tu tá? Eu, ah, meu Deus, eu, quem é? Eu não tinha
0: Que
1: nome de
0: horas ia
1: ninguém.
0: começar o evento?
1: Começou às 18.
2: Ia terminar às 20.
1: 21, era 8h30, às 20, 20, 20 horas e 30 minutos, quando a
0: Certo, certo.
1: pessoa entrou em contato comigo. Júlio, pelo amor de Deus, onde é que tu tá? Aí eu tomei um susto, assim, porque não tinha nome de ninguém nem nada, falando de um número.
0: É.
1: Eu tomei um susto, aí eu disse assim: quem é que tá falando?
0: Obrigada, meu amor.
1: Aí ela falou: não, é fulana de tal, filha da fulana de tal, conheço muito bem o seu trabalho e tal, não sei o que, não sei o que, eu tô querendo saber se você tá disponível. Aí eu disse: quando? Ela disse: agora. Eu disse: agora?
0: Caramba.
1: Eu disse: não, agora não tem como, tô terminando uma festa agora 9 horas, tô no Garrote. Aí ela disse assim: a festa é aqui no Quintino Cunha, tu chega aqui que hora? Eu digo: mas como assim? Eu vou, né? Eu disse: mas onde é? Ela falou, colocou assim, assim, assim. Ela disse: não, porque é o seguinte, a cantora que era para vir, não veio. Me deixou na mão.
0: Caramba.
1: Era para ela chegar aqui 7h30. São 8h30, ela não me atende mais, ela não me manda mensagem, e eu não sei o que é que eu faço. Meus convidados, tá todo mundo expectativa de uma pessoa, e não está aqui. A primeira pessoa foi que eu me lembrei foi você. Eu disse assim: ó, tu me dá até 10 horas?
2: Hora? Bom, pronto,
1: Aí
2: hein?
1: ela disse assim: eu disse, 10 horas eu chego aí, mas eu começo a festa 10h30, pode ser? Aí ela disse: pode, quanto é? Tanto, pode vir.
0: Pronto.
1: Eu olhei pro meu tecladista: ei, terminou aí, nós rebola tudo dentro do carro, vai se embora. Vamos pra onde? Se preocupe.
0: Me siga.
1: Se preocupe. Qual dia? Vamos, canto
3: E
1: fulano de
3: vai
1: tal.
3: logo, né?
1: Vai dar certo? Vai.
0: Cadê
1: Quando eu disse
2: Deu.
1: assim: gente, boa noite, tchau. Eu saio
0: Quanto é
1: desligando
0: a hora
1: tudo.
0: extra? Tchau.
1: Comecei, sabe, desligando tudo, agradeci, fiz um pratinho para ele. Eu vou dar até meus stories, tem eu segurando a direção do carro para ele poder comendo, para a gente poder ir embora. Eu segurando aqui e ele
0: Caramba.
1: comendo. Aí, essas coisas hilárias que acontecem na vida da gente. E apanhamos. Aí eu me lembrei: puxa vida, minha moto tá na tua casa, baby.
0: Peraí, aí você tocou no Garrote quantas horas?
1: 3 horas.
0: 3 horas. Aí foi pro outro evento quantas horas?
1: 3 horas?
0: 6 horas de evento.
1: Não, não foi só 6 horas.
0: Teve os extras.
1: Teve os
2: Os
1: extras.
2: extras?
0: Eita.
1: Aí eu disse assim: Jesus, eu me lembrei. A minha moto tá na tua casa, David. Não, a gente passa lá bem rapidinho. Passamos, pegamos a minha moto. Ele foi na frente, eu fui atrás. Quando ele riscou, eu cheguei atrás depois. Ele disse assim: o endereço é esse, Ed. Ele entra logo e vai logo falando com o pessoal. Eu entrei. Sabe aquela coisa quando você entra, você vai olhando, vai ver um bocado de gente conhecida assim? Quando me vê, assim: pronto, a Tchuli chegou, a Tchuli chegou, a Tchuli chegou. E eu digo: Jesus amado, lotado de gente. Eu disse: meu Deus, o que foi que essa criatura fez da vida de não ter vindo fazer essa festa? Pensei. Aí eu disse assim: eu quero saber onde é que tem, só que montar as coisas. Ela disse: é aqui. Pois tá bom. Eu digo: tem quem ajude logo o rapaz trazer as coisas? Tem. Rebolando aqui.
0: Pronto.
1: E montou tudo. Quando foi 10h27, eu disse que começava 10h30, 10h27. Eu e ele olhando pro relógio. Tá tudo pronto. Só começar o forró. Fizemos isso.
0: É a credibilidade, né? Tem gente que. É por isso que acaba a nossa categoria. Porque a gente já pede os 50% adiantado, tanto para, né, pra gente nos garantir, garantir o contratante. É fazer um negócio desse.
1: Aí, quando foi 10h27, a gente começou o pau de forró.
0: Eita, o pessoal já tava tudo legal.
1: E tome forró, e tome forró, e tome forró. Terminou às 3 horas. Tchau, gente. Obrigada. Quanto é mais 1 hora?
0: Eita. Eu adoro ouvir isso.
1: Eu olhei pro David, eu disse, David, tu aguenta? O David, bora.
0: Faça o pix, papai.
1: Manha. Terminamos mais 1 hora. Vocês têm mais alguma coisa pra fazer ainda hoje? Não. Vamos tocar mais 1 hora?
0: Eita.
1: Foram 8 horas.
2: Aí saiu 8. Que horas
1: o
2: lá?
1: O pobre do David... desculpa, eu tava com o dedo tudo encriqueado assim já.
0: O pobre do tecladista.
1: Eu não sentia mais nem minha garganta.
0: Aí, ele canta também?
1: Canta.
0: Ainda bem que pelo menos deu pra, né?
1: Mas ele também já tava bem cansado.
0: Imagino.
1: Aí
0: não.
1: Eu sei que eu disse assim, bora? Ele disse, bora. Pronto. Aí na segunda hora eu já tava pedindo a Deus que ninguém inventasse mais não, porque...
2: Aí tu sabe que hora de nada.
1: Aí nesse dia foi. Foi Brega, foi Mamãe nos Assassinas. Foi Sidney Magal. Foi. Foi o que mais, Jesus? Foi sertanejo. Foi axé. Foi Xuxa. Cantamos Xuxa. E a gente vai fazendo o que o povo tá querendo. Então pronto.
2: Foi uma mistura, né?
1: Foi uma mistura logo bem.
2: Opa!
0: Olha aí a patroa. Aí. A patroa aqui, viu?
2: Olá, minha querida Rosângela, meu amor. Eu te amo, viu?
0: Amostradinho. Tava se mostrando aqui, viu, Rosângela? Eu conto.
2: Não faz palha, não.
1: E assim foi esse evento, né? Aí no final eu até falei com a contratante. Ela disse, ah, mulher, eu fiquei muito chateada. Porque foi uma pessoa que... O pessoal lá que já tinha indicado. E a pessoa fez essa covardia. Não me atendeu mais. Não me disse, poxa, é coisa meu chata, Deus, né? Aí ela disse, mas graças a Deus você tava disponível. E você pode ter certeza que daqui vão vir mais e mais
0: com
1: festas.
0: Com certeza. Aconteceu comigo uma vez em Calcaia, mas foi tipo assim, um dia antes. Tava tudo certo com a cantora X, uma galera top lá em Calcaia. Ô, festa maravilhosa. É, a cantora deu tudo certo, ok. Recebeu 50% e já tava tudo certo. A festa, a coisa mais linda do mundo. Cadê a cantora? Algumas horas antes, olha, não vai dar pra ir devolver o valor, mas não foi. O pessoal da festa, doidinha, a festa, a coisa mais linda. Quando eu cheguei lá, foi uma bagunça. Tchulha, é tão bom, né?
1: É.
0: Parece que quando o cantor chega assim, assim, é
1: bom. Eu vou lhe dizer uma coisa. Foram 5 horas lá, né? Foram 3 com mais 2 vezes. Mas assim...
0: Passa rápido.
1: Tava um negócio tão gostoso, tão bacana, que passou rápido. Fala mesmo rápido. A gente fez 5 horas. Como é que pode?
2: E o Pix só no... O Pix...
0: E o Pix entrando.
1: E o Pix entrando.
2: Não, não,
0: tá Tchulha, teve algum show... que você teve muita raiva. Eu já cantei chorando, viu? Eu cantando, eu gosto de cantar de óculos, a lágrima aqui, ó. Cheguei e embaçava o óculos. Já aconteceu
1: assim,
0: contigo?
1: Assim, recente não. É, teve quando eu dei aquela parada, né? Nos anos atrás. Porque assim, nessa primeira banda que eu ingressei, só tinha eu de cantora de frente, mulher. E o Felipe, né? E o Thales. Inventaram de colocar... A outra cantora. E a raiva que eu tive foi porque as minhas músicas que já estavam gravadas comigo, aliás, ensaiadas e eram do meu repertório, foram dadas pra ela.
0: Ai,
1: aí teve a primeira festa que eu fiz com um ódio tão grande no meu coração, que aí foi nesse dia que eu tive que engolir seco.
0: Complicado, né? Foi. Hoje você voltaria pra banda ou tá bom do jeito que tá?
1: Pra mim tá bom do jeito que tá.
0: Muita tá cabeça bom. Pensando dá problema,
1: dá,
0: né?
1: Demais.
2: É uma confusão, viu, mano?
1: Então, dá. Assim, a minha relação que eu tenho com os meninos que eu trabalho, que são os tecladistas, graças a Deus, é uma relação muito boa. Sabe? Se assim, não vai dar certo isso aqui, é, então não vai dar certo, pronto, acabou. Então a gente entra sempre no consenso. Se fosse muita gente, meu irmão, não dá, não.
0: É um problema.
1: Banda é um negócio, assim, que dá dor de cabeça.
0: E quanto mais você puder reduzir, né, com a tecnologia que tem hoje, é melhor, sinceramente.
2: Com certeza,
1: exatamente. Né? Então, assim, depois disso, eu fui fazer alguns freelancers já com bandas e tudo e tal. Mas eu não quero ficar, tipo assim, precisou de mim, é um freelance? Vou lá e faço. Se não estiver fazendo nada, vou lá e faço. Mas pra ficar mesmo, hoje eu já não...
0: O repertório, é você e o tecladista? Ou você faz e passa pra ele? Ou ele também canta, talvez ele também... Né?
1: É, ele tem um dele, né, e junto com o dele, como ele já tem algumas, já tem umas na agulha, então eu faço as que ele tem na agulha, mas aí eu precisando eu coloco, né, as minhas, né.
2: Qual então, é o nome dele?
1: David. Tem o David, tem o João Paulo.
0: Alô, David, né? Alô, João Paulo.
1: Tem.
2: Junto, hein?
1: Tem o Wilker também, que eu já fiz com ele. Tem o Clairto também. Clairto. São os quatro que eu já trabalhei assim, né? Mas com quem trabalho mesmo fixo, e já de como eu falei, de 100%, 80% é o David, né? Mas eu já trabalhei com esses quatro. Então, assim, é aquela coisa. Tá precisando? Dá pra mim e eu vou. A festa é minha? Vou, boto o tecladista que também tá desocupado, né? Mas já, geralmente mais é o David.
2: E, Adriana, mas você só vive da música mesmo? Ou não? Ou tem outra profissão?
0: Você fez um curso de auxiliar ou foi técnico auxiliar de enfermagem? Concluiu? Né? Concluiu ou não?
1: Não
0: concluiu.
1: Mas era um trabalho que eu tinha extra. Eu trabalhei numa farmácia. E nessa época que eu trabalhava na farmácia, eu fazia esse curso. Então, na época que eu trabalhei na farmácia, era de regime de plantão. E muitas vezes o plantão da farmácia atingia o curso. Então, fiquei com muita falta, acabei trancando.
0: Hoje, não deu pra mim você fazer. Vive da música?
1: 70%.
0: Glória a Deus, que é difícil, viu?
1: 70%.
0: É difícil.
1: É, eu faço pouco barzinho, eu faço mais é evento particular.
0: Não tem coisa melhor, minha amiga.
1: É.
0: A gente é valorizado, a gente tem valor.
1: É verdade, isso é, né? Verdade.
0: E quando o cara do barzinho chega pra você, e aí?
1: Não deu.
0: Não deu. Como é que a gente vai fazer, meu irmão? Você é louco.
2: Já ouviu muito isso, cara?
0: Rapaz, pelo amor de Deus, chegou. Ah, Mari, se eu contar aqui, o burro chora, o negócio empaca, né? Não, tio?
1: Inclusive, assim, eu, como eu disse, né? Eu já trabalhei, já fui auxiliar, trabalhei como auxiliar, já trabalhei como operadora de caixa. E hoje tem uma casa que eu faço, onde eu já trabalhei como operador de caixa, que é a Churrascaria Jovem, que eu quero até mandar um abraço pro pessoal de lá.
0: Olha onde é.
1: Jovem Churrascaria ali na Rosinha Sampaio, né? No Quintino Cunha, seu Vianney, a Dávila, Maria Clara, o pessoal toda da administração. Lá eu sou fixa 2 vezes por mês, e eu faço lá. Eu já trabalhei lá 2 anos e meio como operador de caixa.
2: Olha,
1: e hoje eu volto para fazer o musical.
0: Então, quem quiser assistir a Tchuli lá, né? Apareça na churrascaria.
1: Sempre tô por lá.
0: E quem quiser chamar você pra fazer aquele aniversário, aquela festa bacana, faz como?
1: É só entrar no Instagram, tem o meu telefone lá. Se não, eu já posso deixar aqui também, né? Que é o 998582574. Entre em contato comigo, diz aí como é que você quer o seu evento, onde é que a gente...
3: Anote o número!
0: Acho que o pessoal não anotou.
1: Não?
0: Deu tempo, não.
2: Deu não.
1: 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É o número do sucesso. Pronto,
2: ela é diferente.
1: É.
2: Enquanto isso, a gente vai falar dos nossos parceiros, não, Black?
0: Aí é, senão o Pix não cai,
2: sim,
0: não.
2: Senão o Pix não cai. Aí. Produção tá no ponto. Cuida, que é diferente.
0: Popó não dorme, não, viu?
2: Dorme, não, bichinho. Aí. Dudu Turismo, viu, gente? Você tá pensando em fazer aquele passeio com a família e amigos? Só tem ele. Dudu Turismo, número 1, viu, Black?
0: Chama a sogra, bota os meninos tudo dentro do carro aí, ó. Eita. E vai passear, meu filho. Vai passear, vai curtir a vida, que é bom demais.
2: O contato tá aí. Eita, Pitu!
0: Bebe eu e bebe tu. Tá junto comigo também na audiovisual. Pitu! Roberto, sai do crato, Roberto. Vem pra Fortaleza, macho, vem. Tô com ciúme, eu vim tudo lá.
2: Aí, Black Show, minha lapada de forró, viu? Você leva pra todo o Brasil, viu? Todo o Brasil mesmo, viu? Black Show e banda tudo completo.
0: Pagando a passagem eu vou, viu?
2: Na hora.
0: Cuida.
2: Vai, é diferente a mulher, viu? Canta de tudo. Papoca Cleuto, divulgações, eventos e locução também, viu?
0: Vai fazer frente de loja, vai fazer inauguração de loja, vai fazer uma loucura de amor. Loucura de amor. Tu tá fazendo loucura de amor também.
2: Faz.
0: Qualquer tipo de locução, evento, chama o Papoca, que é estouro, gente. É um papocado grande.
2: Cola em mim que é papo. Olha aí, ele, ó.
0: Inaugurou!
2: Eita, menino, Localize Motos, viu, menino? Pense. Black é diferente, viu, Black? 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
0: 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Rapidinho, motos novas, viu?
2: É diferente, viu?
0: Revisadas.
2: Produção, tem outro, viu, que eu já mandei aí, viu? Da nossa querida... Adriana.
0: Enquanto isso, eu queria mandar um beijo aqui para alguns cantores, gente. Eu não posso deixar de falar.
2: Não, mas continua logo para falar com a...
0: Pronto, vai.
2: projeto aí bacana que ajuda pessoas, ok? Nossa querida Adriana tá à frente, não, Black?
0: Já tá aqui no chat, Adriana, hein?
2: Olha aí, um projeto.

0: Projeto que está crescendo cada vez mais com a ajuda de pessoas que chegam lá no Instagram.
1: Como você aí de casa, né? Isso. Que tem um coração grande, que quer ajudar realmente.
0: Olha aí, ó. É assim, aí é diferente aí, ó.
1: Ajuda essa causa, gente. Tá aí o telefone para contato. Sigam no Instagram, Amigos do Anjo, tá? Falem lá com a nossa querida Adriana. Conheça esse projeto lindo.
0: Projeto muito bacana mesmo, que ajuda muita gente. E outra, também tem o sopão, né, que ela faz lá. É,
2: Sopão.
1: Saudade de você. Olha aqui, rapaz. Botaram aqui. Black Show, teu contratante que vendeu teu fardo de cerveja. Rapaz, não, não. Eu vou ter que falar
0: não,
1: isso aqui.
0: Fala. O povo quer saber.
1: Esse chat... Galera de casa, aí, Papoca, vai. Eu fui pra um evento que eu comprei, tio, um fardinho de cerveja pra fazer aquela bagunça. E não deu o que tinha que dar, a galera não comprou, não tem problema. Eu ia guardar o fardo pra, né, pra uma rifa que eu tô fazendo agora. Quando cantei às 3 horas, recebi meu cachê e tal, beleza. Eu sentei na mesa pra tomar minha cerveja. Que eu olhei para a mesa do lado, um fardo de cerveja latinha. Eu disse, mas aqui não vende latinha, aqui só vende buchudinha. Aí eu chamei o garçom e disse, por favor, o senhor pode trazer o fardo de cerveja do bingo que tá lá dentro? Aí ele veio só com um pacote. Tá aqui, ó, o que sobrou do seu fardo de cerveja. Tá naquela mesa ali, ó.
2: Meu Deus do céu.
1: O homem vendeu meu fardo de cerveja.
2: Puxa vida.
0: Pronto. E aí?
1: E aí eu perdi o fardo de cerveja.
2: Era uma vez.
1: Bebeu, ainda saiu sem pagar.
0: Oh, bonito, muito bonito.
2: Aí é de lascar, viu?
0: Rapaz, e o proprietário falou o quê?
1: Aí dá outro. Amanhã.
0: Será?
1: Amanhã eu vou lá buscar.
2: Meu Deus.
0: Sei não, viu, mano? É cada uma, viu, mano?
1: Tá vendo, Tílio, o que a gente passa? É o quê, menino?
0: Adriana.
1: Oi?
0: Adriana, se quiser dar um alô pra alguém.
1: Adriana, quem mais te ajudou durante toda essa? Tem alguém especial, alguém que, naquele momento que você. Com certeza todo mundo pensa em desistir, todo mundo, como você parou. Fora esse teu colega, né? Esse baterista que chamou. Baterista,
2: Denis,
1: né?
2: É, o Denis.
1: O Denis. Tem mais alguém que você hoje lembra com carinho e fala assim: poxa, hoje eu tô aqui porque essa pessoa tava ali, ó. Nunca desistiu de mim, ou. Alguma coisa assim.
2: É, além do Denis, teve o Melk, né? Que o Melk disse assim, mulher, começa a escutar mais música, tu tem todo jeito e tudo, desiste não. É bacana, foi ele, foi um deles, né? É... O pessoal da minha casa também, né? Minha família, sabia que um sonho que eu sempre
1: te
2: tive,
1: apoiam,
2: né?
0: Te apoia dizendo, a família?
2: Apoia.
1: Que bom, que coisa boa.
2: Né? No início não, porque dizia que era cor de louco, mas...
1: Mas é,
2: né? Cor de
1: mas
2: louco.
1: Mas é coisa de doido.
2: Né? Então, assim, meus amigos mesmos, assim, tanto o Will, né? O Will que acompanhou de perto. É, os meninos também que acreditavam em mim. Eu tive apoio de todos os lados, né? Eu nunca tive aquela pessoa que dizia assim, deixa isso sair pra lá, rapaz. Atrás de fazer alguma coisa da tua vida, que é a melhor coisa que
1: tu trabalhar,
2: tem.
1: Né?
2: É, a trabalhar, né? Mas, assim, não... Você não quer, você dá certo, não é isso que você quer, então vá, tente, não deu certo, aí tenta outra coisa, mas aí se der pra voltar, volta, entendeu? Apoio demais, né? Maridão também, né? Que tá lá.
1: Fala o nome do amorzão aí.
2: Te amo, Marcelo, tá assistindo,
1: ele te acompanha,
2: né?
1: Nos shows?
2: Não, não, porque ele trabalha muito cedo, né? Então, não tem como ele acompanhar. Eu é que sou do meio do mundo, da madrugada. Né? Quando ele tá saindo, eu tô chegando.
1: E que bom, né, que tem esse apoio, né? Porque geralmente, né, pra se encontrar é complicado. E
2: ele também, o apoio vem também dele, né? Porque o compreensivo, que ele sabe que eu preciso trabalhar na madrugada da noite, né?
1: Que é o seu sonho.
2: Né? Então ele não acorda, não deixa dormir, compra o almoço, não levanta, não. Então é muito importante isso pra mim, né?
1: E o que é que você sonha, Tílio? O que você pretende, assim, daqui a alguns anos? Com certeza, a gente não canta só por cantar, a gente tem sonhos, né, Papoca? Você tem sonhos, projeto, eu tenho projetos.
2: Você me perguntou se eu tinha vontade de voltar para uma banda. Hoje, assim, para o meio, talvez, do forró, não. Mas eu tenho muita vontade de uma banda baile.
1: Banda baile, é.
2: Banda baile pra trabalhar com casamento. Né? É, pra trabalhar com casamento, trabalhar com eventos.
1: Tipo a caiaca, né? Pronto. Não sei nem se ainda existe a caiaca, né?
2: Existe
1: ainda?
2: Existe.

0: Esse estilo,
1: não
0: né?
1: Existe, sabe? Então, assim, eu tenho aquele gosto para ir para esse lado, sabe? Entendeu? De aprender um inglês mais apurado para fazer um negócio mais bonito, né? Porque tem cantor aí que...
0: Imagina essa mulher cantando, né? Whitney Houston. Não vou pedir para você cantar, não.
1: Não,
0: viu?
1: Porque eu não
0: Mas
1: sei,
0: imagina...
1: não.
0: Mas imagina... Imagina.
1: Mas a não, que não sai pedi, nada em inglês, não.
0: Fala aí, Whitney Houston. Whitney
2: Houston.
0: Aí, ó. O nome do como é?
2: O Whitney Houston.
1: Isso. Sabe? Isso, tem uma a cantora que eu admiro demais. É a Katana, né? Que ela
2: Katana?
1: É, eu acho que é Kati Canta, uma coisa assim. Eu, depois eu vou mostrar pra vocês.
0: Ah, depois eu quero
1: Cara,
0: ver,
1: a mulher é demais. Você, assim, fica encantado dela cantar o inglês, assim. Ela se sobressai, ela... É divina, mulher cantora.
0: Quem sabe, né? Quem sabe seja um novo projeto, então, banda baile. Quem sabe? Mais.
1: Só que aí quando vai pro negócio de banda, eu já penso na dor de cabeça. Aí, minha irmã, eu...
0: Por falar nisso, queria mandar um beijo pra nossa querida Ana Carla, recém-contratada da banda Nostalgia.
1: Aí eu vi o post.
2: Rapaz.
0: Ana Carla é uma menina maravilhosa, talentosa, participou do nosso... nosso concurso de karaokê.
2: Segunda edição.
0: Olha. A gente sabe, Tchule, a gente tem esse projeto de fazer um concurso de karaokê para as pessoas que têm o sonho de crescer na música. Porque muita gente tem esse sonho e não tem oportunidade.
1: Tá ouvindo, Gisele? Espero que você esteja vendo realmente o programa. Pronto. E a gente vou ingressar nesse negócio aí.
0: Você sabe o que mais me enche de orgulho? É Paulo Viano, que tirou o primeiro lugar, está cantando na noite.
1: Olha aí.
0: Ana Carla está cantando na noite, foi contratada pela banda Nostalgia. A Alice, eu não sei, a Alice Barreto, mas tem é muito bom ver a Leila Renata, que fez parte da primeira edição, a Leila Renata tirou o primeiro lugar no nosso concurso. Então, tá assim, Tchule, isso me enche de orgulho, porque a gente traz aquela galera que tem esse sonho e, ó, puxa, vai. E tá dando certo, né?
2: E como eu digo, né? Desistir jamais.
0: Jamais.
2: É, jamais.
0: É difícil. Pra mim, eu acho que a música, Tchule, é uma peneirinha, né?
1: Com certeza.
0: Muitos entram, mas é um funil,
1: mas
0: né?
1: É um funil.
0: Poucos ficam.
1: É, uma coisa que, justamente, com o Rick, né? Quero mandar um cheiro bem grande, que eu tô dizendo pra ele que eu tô morrendo de saudade.
0: Cheiroso!
1: Né? Corra mais lindo do mundo da tia.
2: É um bebê.
0: É um bebezinho lindo.
1: Ele sabe, porque eu só falo assim com ele. Ele disse assim, Tchule, tá um negócio assim que hoje parece que todo mundo resolveu ser cantor. E é esse funil que acontece. Porque todo mundo quer.
0: Cantor mas, e ó, motorista de aplicativo.
1: É o menino de papai, tá aqui, ó. Mas, ó, são poucos os que ficam.
0: É.
1: Sabe? São poucos porque, assim, existe afinação, existe o repertório. Não é só você acordou aqui, não, hoje eu vou ali e vou cantar.
0: Eu sou cantor.
1: Né? É um negócio complicado. E, né, então...
0: Sua voz é o quê? É grave, é agudo? Diabo é isso.
1: Pois, não sabe.
0: Qual timbre?
1: Pois é. Dá que eu dou uma nota aqui, tenta pelo menos acompanhar a nota. Não
0: Vai,
1: sabe.
0: Vai, sobe. Subir pra onde? É complicado.
1: Tá entendendo? Mas sabe por quê? Porque isso é culpa nossa também.
2: É.
1: A culpa é nossa também. É. Sabia?
0: Olha, eu não tenho dinheiro pra ter uma aula de canto. Existe o YouTube. Eu, pelo menos, não tenho condições, não. O que é que eu faço? Eu vou no YouTube, vou fazer meu aquecimento vocal. Eu não sou a melhor cantora do mundo, não. Eu tô tentando. Né? Quem sabe um dia eu chegar a ser uma Tchule aí. Mas, eu respeito e tenho... Ave Maria, eu sou muito sincera no que eu falo. Quando o cantor é bom, a gente tem que dizer que o cantor é bom. A gente tem que reconhecer, né?
2: Quando é ruim.
1: Obrigada.
0: A gente fica calado. A gente fica calado. Não diz nada. Então, assim, você tem técnicas de afinação, você pode aprender música através do YouTube, como aquecer a voz. Tem cantor que vai cantar sem aquecer voz.
1: Às vezes a pessoa, como dizia o Denis, ele diz assim, faz meio no carrinho. Né? Ele dizia pra mim, faz um carrinho. Afina. Só que assim, existe mil técnicas. Não é só fazer o vibrato, língua e lábio. Você pode beber água gelada. Você tem que ter um descanso de 8 horas mesmo dormindo. Você tem que escutar a música, tentar reproduzir pelo menos o parecido. Você vê que você tem que ter a percepção. Se você tá se esgoelando, então, não, aquela nota tá pra mim, tá alta, então vamos baixar meio tom pra ver como é que dá, vamos baixar um...
0: Respiração do diafragma pra você poder alcançar a nota.
1: É trabalhoso, é um trabalho, não é um lazer.
0: Eu tenho uma filha de 5 anos, Julie, beijo da mamãe.
2: Julie.

0: Aí antes do show, tô lá no banheiro. Mamami memu momi memá. Aí vou subindo. Aí eu só escuto ela. Mamami memu momi memá. Digo, meu. Ela vai fazendo comigo. Né? E ela canta. Tá começando, né?
1: Uhum.
0: Julie, beijo. Só um minutinho. Tá. Queria mandar um beijo aqui, ó. Pra Belinha Matias Kids, fechada com a Julie Show, agora minha filha.
1: Olha,
0: ela é modelo da Belinha Matias Kids, que fica lá no... Deixa eu ver aqui, na entrada principal do Feirão Buraco da Gia, box 8.
2: Eita. Um abração pro pessoal do Buraco da Gia, né?
0: Eita.
2: É muito
0: massa. Ah, foi lá, Tchuli?
2: É
1: Buraco da Gia.
2: Pouco, viu?
1: Menino!
2: É bom,
1: eu, mano, acordava de madrugada pra ir pra aquela...
2: Eita,
1: é, eu ia demais, demais. Hoje é porque eu não...
0: Da Gia.
1: Buraco da Gia.
0: Safado.
1: Não é pouco, não.
0: É de ruma.
2: Ó, aproveitando...
1: Tira na pá, meu filho.
2: Eita, menino. Aproveitando aqui, queria dar um alô aqui pro grupo dos Papocás também, né? O grupo,
0: sim,
2: que a gente procura... fortalecer todos os cantores para não, justamente para não desistir. Eu sei que as coisas é difícil. É. Tá difícil para todo mundo. É verdade?
3: É.
2: Então a gente não deve o quê? Desistir jamais. Tá engraçadinho antes.
0: Não,
2: né?
0: Desista, mas por favor, estude.
1: A nossa pizza. Esquece não, esquece não. A nossa pizza.
2: Pera aí, Sandy.
0: É pizza? É pizza hoje, é?
1: Termina em pizza tudo.
2: Pergunta a ela se ela vai aceitar bem rapidinho.
0: Ah,
2: vai.
0: Ele quer mudar de assunto pra esquecer a pizza. Mas eu vou entrar na dele,
2: vai,
0: viu?
2: Vai. Cuida.
0: Você aceita nesse momento.
2: Oi.
0: Será que ela aceita?
2: Vai que ela me perdoe.
0: Você aceita uma rapidinha com papoca?
1: Depois ou antes da pizza? Depois ou antes
0: só
1: da
0: não
1: pizza?
0: Pode ser, por favor, mussarela, calabresa ou mista?
1: Não.
0: Por favor.
1: Uma portuguesazinha dá pra melhorar.
0: Então pronto. Aceita depois da portuguesa?
1: Depois da portuguesa.
0: Nesse momento, Adriana Tchuli está na Rapidinha com Papoca.
2: Eita, vamos começar então, viu? Tá preparada?
1: Vamos sim.
2: Vamos lá. Palavra.
1: Amor.
2: Gratidão.
1: Deus.
2: Amigo ou amiga?
1: Amigo ou amiga? Eu não vou dizer nomes, porque todos que eu falei aqui são os que estão no meu coração, né? Então, amigos, meu coração.
2: Qual é a sua meta na sua vida?
1: Minha meta? Viver bem melhor.
0: Financeiramente,
1: é.
2: Família?
1: Tudo.
2: Música.
1: Amo, de paixão.
2: Arrependimento.
1: De ter parado.
2: Eita,
3: ter parado lá na goleira.
1: Naquele lá, talvez. Ter parado. Me arrependo de ter parado.
2: Viu, mano? Sei não, viu, mano?
0: Ter ido lá pra outra rádio lá, tocar na campainha. Ter te escutado.
2: O que te faz bem?
1: Música.
2: Bem... Um conselho que você vai levar pro resto da sua vida?
1: Quando pensar em desistir, volta atrás.
2: Deus.
1: Essencial.
2: Você queria saber um pouco.
0: Medo.
1: Medo de eu perder quem eu amo tanto.
2: Saudade.
1: Minha mãe.
0: Meu pai. Qual o nome dela? Deles?
1: Meu pai. Ai, vou chorar. Tereza e
0: Dona
1: Antônio.
0: Tereza e seu Antônio. Onde tiver, estão vendo essa filha aí brilhando, né?
2: Com certeza, viu?
0: Um orgulho, né?
2: E dizer a você que, né, pela primeira vez que eu, quando eu vi você lá na Barra cantando, foi a primeira vez que eu vi.
1: Foi.
2: Fiquei encantado, né?
1: Obrigada.
2: Pela sua voz, né? Pelo seu carisma também. Né? Foi através do nosso amigo Rick Allen, que ele falava assim, sempre de você, né? Pra mim e tal, né? Pra conhecer e tal, essa pessoa aqui, a Adriana e tudo.
1: A segunda vez que tu me viu foi lá no Espetinho do Primo, né?
2: Foi
1: lá no Espetinho.
2: Vez, isso, foi. O Teto
1: falou
2: isso.
1: Comigo.
2: Isso.
1: Você quer fazer o podcast.
2: Isso. Aí, mas assim, eu fiquei muito encantado mesmo, né, da sua voz, viu? E eu dar os parabéns aqui a você pelo
1: Obrigada.
2: Seu talento. Como eu digo pra todos, desistir jamais. Não desista, não. Ok? Tem, cara, tem pessoas que criticam.
1: Sim.
2: Sempre que vai ter.
0: Sempre vai ter, né?
1: É, sempre.
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0: O interessante é que quem critica nunca chega a lugar nenhum. É, você só é vai ouvir verdade. Crítica de quem nunca construiu nada.
1: Exatamente.
2: Exatamente.
0: Incrível isso.
1: É.
2: E tem poucas pessoas que chegam para você, né, para dar um apoio, né? Pouquíssimas, né?
0: Os que apoiam com certeza já conseguiu alguma coisa.
1: Exatamente.
2: E vai em frente, viu? Que Deus lhe abençoe.
1: Amém.
2: Precisando de mim para porra que
0: eu. Eu também tô por aqui. Só não ligue. Você só não manda endereço para ela. E dia 2 vamos estar tá lá comemorando o aniversário do Rio.
1: Na verdade, dia primeiro eu tenho um particular para fazer, mas eu vou dar uma passadinha lá que eu não vou deixar de ver.
0: Aí do dia primeiro já vai pro dia 2.
1: De jeito
0: vai pegar o carrinho pro estúdio 2? Já foi.
1: Olha aí.
0: Tão bonitinho.
3: Tão polidinho.
0: Então, dia 2 a gente se encontra lá. Vou mandar o convite pra você.
1: Mande sim.
0: Vamos beber muito drink da R Drinks.
3: Eita!
0: Aí você estouradinho.
2: Só Black gosta, viu?
0: Queria só mandar um alô pros cantores que vão estar comigo, essas estrelas.
2: Cuida.
0: Porque eu jamais iria fazer um audiovisual sozinha. Eu tenho que levar comigo os meus amores, que são Lucas Freitas, Paty Souza, SG Cantor. Rick Allen, Roger Rivers, Cris Apaixonante, e Gleã Cantor, e Matheus Moura, Papoca Cleuto, Cachaça Pitu, vamos pra lá, hã? Popó, Marcelino Neto. Agora eu vou fazer um convite, você vai subir nessa moto aí
2: vai.
0: E vai lá pro Estúdio 2 cantar pra gente, enxuga essas lágrimas.
2: Cuida!
0: Dança da motinha, dança da motinha, enxuga as lágrimas.
1: Agora é hora de cantar.
0: Galera de casa, empurra o sofá, empurra a cadeira que vocês vão ouvir uma das melhores vozes que tem aqui em Fortaleza do forró. Digo mesmo e assina embaixo. Black Show.
2: Cuida, menino, cola em nós, viu? Vem pra cá, Adriana. Cuida, menino.
0: Chuli!
2: Eita, menino. Chegando aí. Pronto, aqui ela.
0: A desceu
2: raiva
0: da moto.
2: A raiva passou. Tô sentindo que a raiva passou. Eita. Ó, primeiramente, queria lhe agradecer, tá bom? Eu aceito o convite. Desculpa pela raiva. Oh, meu Deus. Né? Mas assim, são coisas da vida, isso aqui acontece. Já aconteceu isso comigo também. Mas isso sempre acontece. Olha aí, ó. Vai, dá um tchau aí, vai. Xeridinha. E ó, e aproveitando também, eu tô com a camisa da nossa querida Black Show. Ó. Que tá aqui, ó. Do audiovisual. Black, quem quiser a camisa, como é que faz? Eu sou. Gosto do trabalho da Black, sou fã da Black.
0: Rapaz, você quer uma camisa da Black Show? Rapaz, fala comigo lá no Instagram, Black Show Cantora, tá bom? A gente tá vendendo as camisas, né? Porque realmente não tenho como ainda doar as camisas, ainda não, mas vou chegar nesse nível. Quem quiser comprar a camisa, R$30, fala comigo. Black Show Cantora, ou então no 85994042769. E vai ter uma camisa lindona dessa aí.
4: Anote o número!
2: Lindona, viu? Então
0: mas
2: pronto.
0: É bom que espanta muriçoca, mosquito,
2: que
0: é tudo.
2: É isso. Então vamos com ela aqui, né? Adriana Julie, tá preparou? Tá preparada? Afinadíssima, daquele jeito. Então solta, produção.
1: Pra você que tá me escutando de casa, sente... a emoção entrar.

0: se apaixona.
1: Como eu digo, papoca. Eita, minha querida Adriana. Diga sua agenda de show, Instagram, contato.
0: Vamos lá. Nesse fim de semana, sexta-feira, eu vou estar... Deixa eu me lembrar. É evento particular. Eu vou estar lá na UFC fazendo São João da LPTS, né? Todo ano quem faz o São João lá sou eu, né? E sábado, outro evento particular durante o dia lá no Siqueira. E à noite, no sábado, vou estar no Ponto do Cupim. Alô, Liane, vou estar no Ponto do Cupim com o David Alencar. E dia primeiro, né, que já tá bem pertinho também, né, vai ter o aniversário do Rick, vou dar uma passadinha lá, lógico. E vai ter outro aniversário também, particular, depois que eu sair de lá, e né?
2: Dia dois,
0: vou estar lá na Black Show, né, curtindo lá o audiovisual com o Pitu, né? Nesse dia eu não vou daqui de Uber, né? Ainda bem que ela me dá o endereço, né?
3: Deixa que eu dou o endereço. Ele não dá, não.
0: Endereço, né? Pronto.
1: Ó, oh, gente, eu tô arrepiado do pé à cabeça.
3: Você derrubou, foi um negócio aqui,
1: que
3: viu?
1: Que isso? Não foi eu, não. Foi o vento, uma besteira, mano. Então vamos de outra? Cuida. Papoca.
3: Adriana Tchuli ao vivo.
0: Essa daí é pra resgatar memórias, vem!

0: é se apaixonar. E é bom, né, não?
1: Eita, mano, pense, fiquei arrepiado de novo dos pés à cabeça. Gente, queria agradecer todos vocês que estavam até agora no nosso podcast. Fala aí que eu quero saber. Muitíssimo obrigado. E que Deus abençoe cada um de vocês. Segue lá, quem ainda não se inscreveu ainda. Escreve.
2: Ei, por que tu não segura o microfone? Por quê?
0: Acho que é porque ele tá com a mão ocupada, cheia de amendoim.
1: Pois é, gente. Queria agradecer a todos vocês, viu, gente? Muitíssimo obrigado. Não, querida Black?
2: Ok, macho.
1: Agradecer toda a galera, né, que tava assistindo o podcast.
2: Julie, como é que tu consegue cantar nesse programa?
0: Não sei.
2: Ainda comendo mais amendoim, ó.
0: Não, detalhe, se for pra mim ser teu assistente de pau, tu tá lascado, porque eu digo que é que tem...
2: E a cantora que segura o microfone pra ele.
0: Eu tô sendo pedestal.
1: Que isso, mano. Você vai cantar agora, né? Então, gente, obrigado, viu, gente? Fica com Deus.
2: Antes disso... Vai, termina.
1: Próxima quarta-feira estamos aqui.
2: Sábado estarei com o DJ Osani Mix, lá no PC, com vários outros DJ. E vamos estar também à noite. Eu, DJ Capal, DJ Osani Mix, lá na Verdes Mais. Vamos fechar a Mares. Vai ser festa, meu filho. Vai ser bom demais.
1: Papoca. Então solta. Cuida, gente. Obrigado, hein?
2: Valeu. Valeu, cara. Obrigada.
0: Valeu, gente. Obrigado pela oportunidade, viu? Bora se apaixonar mais um pouquinho comigo? Essa daqui tinha que estar no teu audiovisual, viu? Ó. Será? Assim, ó. Todas as loucuras.

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Poderoso Deus, nós te clamamos nesse momento em nome de Jesus. Derrama tua unção de cura, unção de milagres nos nossos corações, nos corações da nossa família. Suplicamos a unção, o poder do teu Espírito Santo para agir em nós, para mudar a nossa história, para restaurar o nosso coração. Precisamos agora ser tocados pelo sangue de Jesus. Vem, Espírito Santo, agir no coração de quem reza conosco agora, de quem está doente, de quem está alegre, no coração das nossas famílias, do povo de Deus. É isso que nós queremos, é isso que nós precisamos, Espírito Santo, do nascimento novo. Queremos nascer da água e do teu amor. E é por isso, Espírito Santo, que eu estou pedindo agora, muda a nossa história, salva mesmo com teu amor as nossas famílias. Muda o coração da humanidade inteira, dos nossos governantes, dos nossos pais, dos nossos filhos, de cada homem e de cada mulher na face da terra. Através dessa oração, Espírito Santo, manifesta a tua glória, manifesta a tua unção no coração de quem está rezando, de quem está buscando mesmo esse encontro pessoal com Jesus. Suplicamos, ó Pai amado, a tua graça. Poderoso Deus, Criador de todas as coisas, tudo é para a tua glória, tudo é para a tua honra, e nós cremos no teu amor por cada um de nós. Derrama a unção de cura, de milagres, a força da palavra que é o próprio Jesus Cristo. Queremos gerar Jesus no nosso coração, como Nossa Senhora fez um dia. Meu irmão, minha irmã, e eu proclamo agora na sua vida, sobre você e sobre a sua casa, a graça de Deus. A bênção que você precisa aconteça mesmo, em nome de Jesus. Eu proclamo que você experimente mesmo o nascimento novo. É Deus cuidando de você, é o Espírito Santo agindo na sua vida, dentro do seu coração. É a mão de Deus levantando você e a sua casa, fazendo você experimentar a alegria de ser cidadão do céu. Não tenha mais medo, nenhuma preocupação, nenhuma angústia no seu coração. Simplesmente a presença de Deus.

fale com Jesus, eu quero, Jesus, o teu nascimento em mim, eu quero crescer contigo, eu quero viver a tua palavra, eu quero anunciar o teu evangelho. É por isso que eu quero experimentar a força do teu Espírito Santo. Eu preciso, Jesus, da tua ajuda, da tua graça. Eu quero permanecer na tua presença, eu quero andar nos teus caminhos. E é por isso, Espírito Santo, que eu estou pedindo agora, não apenas por mim, mas pela minha família, pelos meus irmãos, pelo mundo inteiro, para que haja uma conversão sincera e o nosso Deus seja poderoso sempre, não apenas nas nossas palavras, mas na manifestação de cura, de milagres em cada um de nós. Obrigado, Jesus, porque pela tua ressurreição chegou o grande presente. Nós somos conduzidos pelo Espírito Santo. Obrigado, Espírito Santo, por essa experiência de amor, de cura, de santificação, de paz interior. Obrigado, Espírito Santo, por manifestar em nós os teus dons, as tuas maravilhas. Obrigado, Espírito Santo, por nos revelar Jesus Cristo como Senhor, como Salvador. Obrigado, Jesus, porque em ti sabemos quem somos e temos a resposta do nosso Pai, do nosso Deus. Poderoso Deus, Deus de amor, Deus de bondade, Deus de misericórdia, a ti toda honra, toda glória, toda exaltação. E nessa oração, a tua vontade cresça mesmo diante dos nossos olhos e aconteça humanidade nova, pela força e o poder do teu amor. Deus Pai, Deus Filho, Deus Espírito Santo, Trindade de amor, nós te louvamos, te exaltamos e proclamamos mais uma vez que o nosso Deus é santo, é poderoso e diante dele nós estamos vivendo esse momento de cura, de libertação, de santificação, mas acima de tudo de conversão do nosso coração. Obrigado, Espírito Santo, por essa unção que está sobre nós, a unção de um Deus vivo, de um Deus de amor, de um Deus de bondade. E mais uma vez, pedimos também a intercessão de nossa mãe, Maria Santíssima. Queremos estar livres, abertos a ti, Espírito Santo, como aconteceu com Nossa Senhora. E aconteça, Jesus, na nossa vida. Que Jesus permaneça sempre conosco e que possamos guardar essa palavra do Pai, que é Jesus, no nosso coração, mas também nas nossas atitudes. E mais uma vez, ó Deus, nós te louvamos, te bendizemos e proclamamos, poderoso Deus, Deus de amor, Deus de bondade, a nossa vida é para te louvar, a nossa família é a tua família, a nossa casa é a tua casa e a nossa igreja é a tua igreja. Glórias e louvores a ti.

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1: Aleluia!

agradece a Deus por tudo aquilo que você viveu até agora. Deus, nós te glorificamos na dor, na alegria, na tristeza, na

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0: de ir ao boleiro.
1: Você também.

0: Olha, né? O Brasil prestando uma homenagem a essas estrelas, deusas da nossa televisão, porque não são só artistas também, são também coração. Por isso que onde elas vão, o povo delira. Gente, Deus lhes pague!
1: Essa é, Bi!
0: Obrigada! Obrigada! Amo vocês! Obrigada! Tchau! Tchau!

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0: empina, joga esse bumbum, Anitta, empina, jogando o bumbum. Muito barulho pra Anitta! Boa noite, Rio!
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1: Muita gente aqui que já passou por isso, viu?

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1: DJ Matt G e o Brasil.

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0: Olá, gente! Olá, meu povo! É isso aí, pessoal! Estamos começando o nosso programa Amigos da Praça. Esse programa de todas as quintas-feiras, aonde? É aqui, na sua FM Benfica. É isso mesmo, pessoal! Onde muito mais vida no seu dia. É isso mesmo, é a FM Benfica. E eu estou aqui todas as quintas-feiras, sendo que na quinta-feira passada eu não vim, pessoal. Aliás, eu vim, mas não vim. Sabe, eu vim, mas não vim. Por que que eu vim? Eu vim porque eu estava aqui no Shopping Benfica, né? E é porque foi a primeira eliminatória do concurso que eu estou realizando, que é o concurso Show da Praça, concurso do Novos Talentos, aqui na Praça de Alimentação do Shopping Benfica. E hoje vai acontecer mais uma eliminatória, mais uma. Sendo que hoje eu vou fazer o programa, porque inclusive eu estou aqui com dois convidados muito especiais, que veio diretamente do Rio de Janeiro, chegou agora no aeroporto Pinto Martins, não, porque já faz tempo que vocês estão aqui, né? Rosito de Paulo, já é nome de artista, né? Quando tu nasceu, a mãe já botou esse nome, porque esse homem aí vai ser artista, né? E olha que coisa linda, Ana Paula Brígido, né? Pode ser só Ana Paula, não, tem que ter tudo, né?
1: Ana Paula Brígido, é meu nome.
0: É o nome artístico.
1: É o nome artístico.
0: E o nome de verdade.
1: O Brígido é o nome de verdade.
0: O Brígido, né? Ana Paula, não.
1: Ana Paula é nome artístico.
0: É o nome artístico, né?
1: O Brígido, o sobrenome é o artístico. É. Então, por isso que não pode deixar de...
0: Tem que ter,
1: né? Falar, né, esse sobrenome.
0: Tem que ter. Tá aqui, gente. Olha só que coisa linda. São os nossos em Fortaleza. Eu quero mandar um abraço aqui pro Cláudio, né? O Cláudio que é o divulgador aqui. Aliás, o Cláudio é, assim, daquela safra de divulgadores que nós tínhamos aqui. Aquilo que o povo... Porque assim, gente, todo artista precisa, sabe, dessa coisa do divulgador, que muitas vezes que é importante o divulgador. Sim, eu sei o que é isso, porque eu sou na época que nem que existiam os divulgadores, que o artista não sobrevivia sem o divulgador. E então, por conta de hoje em dia, da internet, não sei o quê, então muitos empregos, muitas funções foram... distintas. Mas nós temos aqui o Cláudio, que já vem de uma, né, daquela época, né, que onde tinha outros divulgadores aqui, que ainda tem ainda o Vevé, mas é uma coisa, tem o Vevé, tem o Ferreirinha e tal, mas o Cláudio não, ele está direto, né? Tanto os artistas que vêm de fora, como os artistas locais, né? Ele está sempre aqui. E eu quero mandar um abraço aqui já aqui no meu Instagram, que é Inês Carlos Cardoso. Um abraço. Isaac também já está aqui. Rômulo também já está aqui. E vou dizendo vocês também, que você está também ligadinho no nosso programa através do meu canal do YouTube, ok? TV Praciano. Bom... Agora vamos falar aqui com vocês. Primeiramente, Ana Paula. E aí, quando eu digo que você veio do Rio de Janeiro, você veio realmente do Rio, mas da onde? Do Rio mesmo, assim? Eu veio do interior? Ou veio... Como é?
1: Não, eu vim do Rio de Janeiro, né? Na verdade.
0: Você nasceu lá no Rio de Janeiro?
1: Não, eu não nasci no Rio. Eu sou maranhense, na verdade. Eu nasci no Maranhão, né?

0: E como é a sua carreira artística? Como começou?
1: Na verdade, a minha carreira artística começou como atriz, né?
0: Uhum.
1: Aí eu fiz artes cênicas, né? Estudei artes cênicas, me formei e fiz algumas novelas, né? Peças de teatro. Uhum. Depois eu já comecei.
0: Mas isso foi aonde?
1: No Rio de Janeiro.
0: No Rio de Janeiro. As novelas foram aonde?
1: Novelas também no Rio.
0: Aonde?
1: Todas no Rio, na Globo.
0: Na Globo mesmo? Você chegou a fazer as novelas da Globo?
1: Sim.
0: Quais são as
1: Pé na Jaca, Duas Caras, A Favorita. Hoje eu faço parte da diretoria do Sindicato dos Artistas do Rio de Janeiro.
0: Ah, é? Que legal. Quer dizer que você fez todas essas novelas aí.
1: Sim.
0: A Favorita.
1: Favorita, Pé na Jaca, Duas Caras.
0: Ah, olha só que legal, né? Sim. E aí, mas você continua hoje como atriz? Continua como atriz?
1: Eu continuo. Hoje eu faço parte da diretoria do SATED, né?
0: Certo.
1: Que é o Sindicato dos Atores do Rio de Janeiro.
0: Certo.
1: E tô na área da música desde 2010. Quem me levou pra música foi o Gilson de Souza, né?
0: Uhum.
1: Pra quem não sabe, o Gilson de Souza foi o autor de Poxa, né?
0: Poxa, como foi bacana, né?
1: Te encontrar de novo.
0: Ah, legal, né? Quer dizer que você tem uma história bonita, né? Na vida artística, né?
1: Sim.
0: Começando também com a parte de teatro, no caso, as novelas, né? Que coisa
1: Sim.
0: boa, né? E aí, hoje você continua ainda, mas...
1: Sim, é porque, na verdade, fui casada com o Gilson, né? Fui casada com o Gilson e...
0: Ah, você foi casada com ele.
1: Fui casada com o Gilson de Souza, uhum. Sim. Então, aí depois ele faleceu. Faleceu, tem 4 anos.
0: Quem foi mesmo que cantava?
1: Ele mesmo, foi sucesso do próprio Gilson.
0: Certo.
1: Aí depois Elima Santos, cantou.
0: Pois não é, teve...
1: Zeca Pagodinho...
0: Ah, é? O Zeca Pagodinho também gravou essa música. Pois é,
1: Alcione.
0: Alcione, menino.
1: Isso aí. Uhum. Tem vários artistas, né, que regravaram.
0: Ele já faleceu há?
1: Faleceu há 4 anos.
0: Ah, foi mesmo?
1: Foi. Ah, faleceu há 4 anos.
0: Uhum.
1: Aí, como ele me levou
0: E além desse sucesso, teve outros assim? Que ele...
1: Do Gil teve Orgulho de um Sambista, que foi sucesso na voz do saudoso Jair Rodrigues.
0: Ah, olha.
1: Quem é de samba chora? Quem é de samba chora? Lá, lá, iá. Lembra dessa música?
0: Uhum. Que coisa
1: Ao romper da aurora, lá, lá, iá. Quando chega a quarta-feira e as escolas vão embora.
0: Eita,
1: sabe a do Gil também.
0: E você já gravou, inclusive, CD e tudo mais.
1: Sim,
0: né?
1: Eu tenho um CD.
0: Falar de CD, trouxe o CD, não, para esquecer.
1: Poxa, não é que eu esqueci.
0: Poxa,
1: como foi bacana. Pois é, porque como as pessoas não estão mais usando CD, eu até tenho alguns em casa, né?
0: Uhum.
1: Como as pessoas não estão usando CD, quando eu vim agora, eu vou prometer que vou trazer tanto o meu como o do Gilson, porque o Gilson, ele chegou a gravar um novo repertório para ele, foi lindo o CD, mas aí ele foi embora, né? Foi embora e não chegou nem a lançar o CD. E
0: pois
1: foi muito
0: é.
1: Triste, assim, né? Mas aí eu estou continuando com esse projeto também do Gilson, né?
0: Uhum.
1: As músicas dele, a história do Gilson. Eu faço questão de sempre chegar nos lugares e falar quem foi o Gilson.
0: Ah, com certeza.
1: Sim, porque o Gilson, ele foi uma pessoa muito amada, né? Muito pelo povo, pelo público, né?
0: Uhum.
1: Entendeu? Ele deixou um
0: essa
1: legado
0: música, essa
1: maravilhoso.
0: Maravilhosa, né?
1: Sim.
0: É uma história, né? Essa música, assim. Legal. Aqui nós temos aqui, ó, agora eu falando com você falando do seu marido, né? Porque quando a pessoa, por exemplo, é porque ele faleceu, ele é marido, né? Eu sempre gosto. Aí, por exemplo, tem uma amiga minha, que é a Liduína Lessa, que ela é esposa do Evaldo Gouveia, certo? Aí eu sempre digo, ó, a esposa do Evaldo Gouveia. Certo? Que também, a Liduína também é a mesma coisa, ela continua defendendo, né? As músicas,
1: as obras
0: dele,
1: a obra,
0: de Evaldo Gouveia.
1: Isso é importante,
0: que é um cearense que realmente, assim, é o nosso orgulho, sabe?
1: Sim, deixou história, né? Quando a pessoa deixa história.
0: E que muita gente não tem nem sabe quem é. Quer dizer, o ruim, sabe? Principalmente aqui em Fortaleza, eu sinto muito essa falta, sabe? De que as pessoas não valorizam os artistas da terra, sabe? Não valorizam.
1: É verdade.
0: Sabe? Morreu, morreu. Não, não é assim, não, pessoal. Tem que... Né?
1: Ele deixou uma obra, deixou um legado, né? Então a gente tem que buscar, tem que renovar. Por sinal, eu regravei Poxa com nova roupagem.
0: Uhum.
1: E vocês vão ouvir.
0: Ok. Então vamos lá. Daqui a pouco eu vou conversar com Rosita. Rosito. Rosito também. Nome bonito,
1: Rosita,
0: nome artístico,
1: de
0: né?
1: Paulo,
0: Mas vamos logo ouvir. Atenção, Arcelino, bota logo aí a música aí da nossa querida Ana.

0: Eita, aí realmente muito legal. Gostei, viu?
1: É bom, né? Então, nova roupagem, né?
0: Claro,
1: assim, é uma coisa mais atual, né?
0: Show mesmo, viu? E vamos mandar um abraço aqui para Maria Luísa Praciano, minha prima, um grande abraço. Ana Júlia, tudo bom? O Marcos também está aqui com a gente. O Rômulo, oi Rômulo, tudo bom, meu querido? E é isso aí, pessoal. O Luciene também, o Zé Motinha, o Mauro, grande abraço para você. A família Bagunça também, grande abraço. É isso aí, pessoal. Estamos aqui ao vivo e a cores, aonde? Aqui na nossa FM Benfica com o programa Amigos da Praça. Agora eu vou falar aqui com Rosito.
2: Opa, Praciano.
0: Rosito.
2: É Rosito de
0: Paulo. Mas Rosito
2: Paulo.
0: Vem da onde, Rosito?
2: Rosito, é o Rosito.
0: O nome
2: é o de Rosito. É, você é o Eduardo Praciano.
0: É.
2: Aí eu venho de longe, né? Eu venho lá das bandas da fronteira, lá do Rio Grande do Sul.
0: É?
2: É. Eu comecei na música cedo, né? Comecei a escrever minhas canções em rascunho, fazendo minhas musiquinhas, né? Fiz muitas letras, né? Quando eu cresci...
0: Quer dizer que você nasceu mesmo no Rio Grande do Sul. Na onde?
2: Nas fronteiras do Rio Grande do Sul.
0: Como o nome da cidade?
2: Próximo a Passo Fundo, um interior bem pequenininho.
0: Ah,
2: é? Uma cidade chamada Floriano Peixoto.
0: Ah,
2: virou município agora, viu?
0: Uhum.
2: É, eu sou registrado em Floriano Peixoto e essa cidade virou município há uns 10 anos só. Viu?
0: Uhum.
2: Era um distrito.
0: Eu sei.
2: E eu comecei a fazer música naquela época. Tinha as rádios AM, né? FM era luxo, né?
0: É.
2: Inclusive, quem tinha um rádio FM era rico.
0: Uhum.
2: Tanto um rádio FM como a TV, né? TV era uma coisa rara. Eu escrevia minhas músicas e tinha um sonho, né? Parece que isso nasceu na pele da gente, né?
0: Uhum.
2: Essa judiaria, né? Porque me judiou muito, né? E eu falei até em outra ocasião, em outras rádios, que eu não sei nem quem eu me inspirei para entrar na música. Não sei em quem me inspirei.
0: Uhum.
2: Fazendo minhas músicas do meu jeito e tal. E sempre aquele sonho. Um dia que eu crescer, eu vou para São Paulo. Porque tudo tinha que ser São Paulo ou Rio de Janeiro, onde estavam as gravadoras, né? E eu estou falando assim das gravadoras, porque na cidadezinha lá do interior tinha duas lojas de discos e toda

0: Todo mês o caminhãozinho passava para deixar os discos. E
1: Uhum.
0: aí eu ia lá nos discos, olhar os discos, os cantores, os lançamentos. Aí eu via que as gravadoras eram tudo São Paulo e Rio de Janeiro. Isso um dia eu tenho que ir para lá. E eu fiz isso. Aí a primeira vez fui a Curitiba, voltei para o Sul, aí depois do Sul voltei, fui para São Paulo, já tudo prontinho, né? Já bem estruturado, com as minhas fitas cassete, prontinho para deixar. Aí parei na rodoviária do Tietê, já fui na primeira gravadora ali na Avenida do Estado, que era Continental, já deixei lá e fui deixando. E depois fiquei esperando. Voltei para o Sul e fiquei esperando me chamar, que nunca me chamaram. E esse sonho não se realizava, né? Aí eu disse, então vou ter que fazer um disco independente, não. É independente, né?
1: É.
0: Independente, não depende da gravadora. Independente. Aí fiz um compacto de vinil em São Paulo, com quatro músicas. E aí comecei a minha luta. Daí por diante, escolhi o estado do Paraná, onde eu deixava meu disquinho nas lojas, em consignação, já tinha 18 anos. Aí ia deixando 10 aqui lá, e depois voltava para receber o dinheiro, né, das vendas, né? Vendia 3, 4 na loja, assim. No montante, me dava um bom resultado. Depois de alguns anos, de algum tempo, né? Anos não. Eu vim parar daí, fui morar em São Paulo um tempo. Depois eu fui para o Rio de Janeiro com uma proposta de ir para aquela gravadora que tinha ali na Avenida Rio Branco, que era a Copacabana.
1: Certo.
0: Mas foi só um sonho, não deu certo. Aí fui para uma outra gravadora e fiz aí um LP, que vinha com 12 músicas, inclusive uma música era do falecido Edson Vander, do qual eu ia puxar o LP, que era a música noveleira, né? Aí fizemos aquele LP de 12 músicas, mista, né? Um misto, onde eu vinha puxando o LP com a música noveleira, porque naquele tempo era muito difícil você gravar um disco, né? Tinha que procurar os músicos, procurar o estúdio, o custo era altíssimo. Então se fazia uma sociedade para fazer um disco. Aí fizemos esse LP, depois eu parei um bom tempo, parei um bom tempo, voltei, não deu certo, porque eu tinha um produtor chamado, hein, cara, você até conheceu, Adiel Marzano, né? Aí ele faleceu de surpresa, aí eu deixei meu trabalho todo parado de novo. Em 2017 eu conheci o Edson Vando pessoalmente. Aí ele disse, não, gente, vamos voltar para a música. Eu tinha dito que tinha gravado uma música dele, naqueles anos, lá atrás. Ele disse, vou te levar para São Paulo, vou te apresentar o Nerivan Silva, lá do programa Peça Popular, lá da TV em São Paulo. Aí me apresentou o Nerivan, aí comecei a entrar no programa Nerivan, fiquei de jurado lá na bancada do Nerivan. Ele toda vez que eu ia ao programa, ele dizia, cadê o trabalho? Ele disse, não, já estou fazendo, já estou fazendo. Eu nunca estava fazendo, mas estou fazendo, estou fazendo, estou fazendo. Aí um dia ele disse, não, vou fazer. Aí comecei a gravar minhas músicas mais atuais, né? Já com outros compositores, já tive daí um compositor aqui do Ceará, que é um cara muito bacana, amigo mesmo do coração, acho que você até conhece, parceiro. O
1: Costa.
0: Tarcísio Costa, da Soundmaster, lá do Rio de Janeiro. Ele é aqui
1: Ceará.
0: de
1: Fortaleza.
0: Fortaleza, Tarcísio Costa.
1: É.
0: Isso, Tarcísio Costa. Daí começou a fazer as músicas para mim, comecei a gravar e tô aí, de 2017, na luta.
1: Mas você chegou a gravar o CD, aliás, o disco,
0: Sim, gravei muitos CDs,
1: né?
0: sim, depois eu gravei
1: Aí
0: muito.
1: depois os CDs, e gravou bastante.
0: Em 2017, aí eu vim com força, viu? Vim
1: Mesmo.
0: gravando um monte de músicas, assim, numa
1: E você
0: sequência.
1: mora no Rio de Janeiro,
0: Moro no Rio de
1: né?
0: Janeiro.
1: Desde essa época que você foi para lá, você ficou por lá mesmo e.
0: Aí, quando eu cheguei no Rio de
1: Chegou a
0: Janeiro,
1: fazer alguns programas assim, de televisão, assim.
0: muitos lá em São Paulo a gente faz sempre. Toda
1: Lá tem
0: semana.
1: bastante,
0: Tem
1: né?
0: bastante.
1: Tem.
0: Toda semana eu passo lá vários programas, assim, dentro do mês, né? Então a gente tá naquele eixo de São Paulo, Rio, São Paulo, Rio. Eu sempre estou encontrando a Ana.
1: É verdade.
0: Se encontramos aqui também numa. Que ela disse que
1: Aí
0: ia
1: vocês
0: para
1: se
0: Rio.
1: encontraram aqui, foi?
0: Ela disse que vinha para Fortaleza. Eu
1: Fortaleza,
0: disse,
1: né?
0: então eu também vou, porque nós estávamos indo com um programa, né?
1: É,
0: Ela
1: lá
0: disse, no dia
1: em.
0: 16 estou para Fortaleza. Eu disse, eu também vou. É a
1: Na,
0: primeira
1: a gente
0: vez.
1: estava
0: Primeira
1: vendo o
0: vez que.
1: programa lá do, da cidade, né?
0: TV Cidade
1: É, TV
0: do
1: Cidade,
0: Carlos
1: Teresópolis,
0: Magalhães.
1: né? Carlos
0: Cara, grande
1: Magalhães.
0: amigo nosso. Estava indo para
1: Pronto.
0: esse programa. Eu,
1: É.
0: ela e o Tarcísio Costa e o Ademir Xavier. Aí ela disse que vinha para cá, eu disse, também vou. Agora é a oportunidade, né? Que a gente estava fazendo os programas do Tato Júnior, do Paulo
1: Nirvan Silva, Paulo
0: Roberto,
1: Roberto. É,
0: aqui de
1: eu sei.
0: Fortaleza, né?

0: Aí eu disse assim, vou para Fortaleza. Graças a Deus, Kibas, conheci tanta gente bacana. Você é um prazer.
1: Ah, valeu, obrigado.
0: Sou você é uma pessoa maravilhosa. Eu
1: Show,
0: estou aqui,
1: obrigado.
0: eu conheci você outro dia aqui, né? Hoje, participando aqui do seu podcast, né? Da FM Benfica. E
1: Isso.
0: com todos os ouvintes aí que estão nos assistindo, um prazer de coração aí para vocês.
1: Ok, vamos ouvir então, Paulo. Vamos
0: Isso.
1: lá, maestro. Ah.

Juca de as Palmas, que legal, hein? Bora mandar um abraço aqui para o Ricardo. Ah, oi, Carlos Cristina, um beijo para vocês. De Lindboy, aqui no nosso querido Ricardo, eu estou falando aqui de grande divulgador e tal. De Lindboy é uma figura maravilhosa. Aí trabalhou muitos anos com Tom Cavalcante, José Leon também, o Mussão. Um abraço aqui para o Mussão. Tudo de bom para você. Mas é o Mussão mesmo, aquele Mussão que a gente conhece?

0: Ok, Moção. Vamos lá. Ei, deixa eu te falar. É, não, na verdade, eu conheço o Moção. Eu conheci ele há muito tempo atrás lá na rádio do menino do Manuel Gugel. São Zunsat, foi. Uma vez eu me encontrei. Aí, na época, eu não conheci o Moção, né? Aí, me apresentar que é o Moção. Quando eu vi, era um rapaz bem novo. Eu pensava que ele era bem velho por causa da voz dele, né? Que nada, ele é um rapaz novo. Naquela época, hoje ele deve estar mais velho mesmo. Mas olha, eu tava. Então quer dizer que essa música é interessante, é, só um fim de isso. semana, aí tu tem, vai dar cartão de crédito. Isso aí já aconteceu contigo, assim? Alguma coisa? Assim?
1: Meio parecido. Foi você. Né? Já andou mais ou menos próximo. Essa música é composição do Tarcísio Costa.
0: É? Ah, que legal.
1: Toda a música dele,
0: Tarcísio Costa. Tá bom, pensei que foi, não é sua, não foi não, você que não, criou não. essa música.
1: É, o Tarcísio Costa é o
0: Rob. Mas você do gostou rock. Da ideia, né?
1: Gostei. Gostou por isso, da por isso ideia. Gravei essa música.
0: Vamos lá, vamos lá na Paula, Ana Paula Brígido, mais um sucesso, vai mais. Maestro Arlindo Costa. Então vamos lá, deixa aí já. Não, vamos botar logo na Ana Paula mesmo, que eu chamei e depois eu.

0: Ok, tá aí, que coisa legal. Gostei, né? Mais um sucesso legal. Música que o povo gosta de ouvir, né?
1: É verdade.
0: Ok, meu querido, vamos agora, vamos ouvir mais uma música, né? E agora, o Paulo, me diz aí, e aí, você tá aqui em Fortaleza, daqui você já vai voltar para o Rio ou vai para outra cidade?
1: Eu tô voltando para o Rio
0: você
1: amanhã.
0: Você veio para Fortaleza direto? Já
1: é, para fazer divulgação, você... já vim através do Cláudio também, né? Uhum. Tem contato, né?
0: E fazer e já tá trabalho. Aqui alguns dias.
1: Já uma tá semana, dando... né, Cláudio? Uma semana.
0: Tá dando certo, né?
1: Graças a Deus. Nossa, na mão desse homem aí, como é que não pode dar certo? Na mão de Deus e desse homem aí, né?
0: Com certeza. E você, tá dando certo? Tá tudo direitinho?
2: Tá, pela primeira vez.
0: Primeira vez, né, em Fortaleza,
2: assessorado,
0: né?
2: Assessorado aqui pelo Cláudio de Oliveira. Uhum. Tenho que, o que querer mais, né?
0: Pois é. E você, claro, ele tem sabe onde, né, onde anda as andorinhas dormem,
2: isso,
0: né?
2: Isso, ele encaminhou
0: é
2: isso a gente.
0: Mesmo, ele é muito bom mesmo.
2: Para todos
0: e
2: os locais.
0: E me diz uma coisa, eu quero mandar um abraço também para o Dino Boy, que estava aqui também com a gente, meu né? Amigo, meu amigo. É, Dino Boy, o Edneu da Rocha, tá muito bom. É isso aí, Edneu da Rocha, o Caio também está mandando aqui um abraço. É isso aí, pessoal. Vamos lá. Então, e aí o projeto de vocês, aí o que é que você tem assim, o que é que vai acontecer, o que é que você está pretendendo para você e para a sua música?
1: Sim, eu vou continuar assim, trabalhando em São Paulo, Rio, né, Fortaleza, eu estou voltando para cá de novo em outubro, quer dizer, nós, né, eu e Rosito, estamos voltando aqui para continuar novamente. Nosso trabalho aqui, mas enquanto isso a gente vai ficar trabalhando entre Rio e São Paulo, né?
0: Certo. Tá ótimo, tá bom.
1: E o Cláudio aqui, né, Cláudio?
0: É isso aí.
1: O Cláudio aqui.
0: Deixa aí logo o seu contato aí para o Instagram e tal, quem quiser seguir você.
1: Ó, meu contato é o contato do Cláudio, é 85998541 71. Olha, tá vendo? Tá vendo? Aí meu Instagram é Ana com dois N's, Paula Brígido.
0: Ok. Lembrando que você, como é que se diz? Como é que eu falo? Assim, que você vai estar sempre aqui em Fortaleza,
1: sim,
0: né?
1: Sim.
0: Divulgando o seu disco, né? O seu trabalho.
1: Meu trabalho,
0: né? Quem quiser, é só, né, conhecer mais o seu trabalho, entra no seu
1: então,
0: Instagram.
1: Então, todas as redes sociais, Spotify, Ana com dois N's, Paula Brígido.
0: Pronto, tá ótimo.
1: E o contato é o do nosso querido Cláudio.
0: Ok, então vamos ouvir a outra música, né, que está aí programada. Rosito, vamos lá.

0: Viu, é isso aí, meu. Gostei, Rodrigo. Estou fazendo aqui mais um sucesso aqui. Um abraço para o meu amigo Iluminação. Ô, amigo, faz tempo que a gente se vê, né? Grande abraço para você. O Yuri também, grande abraço. E a Samara Lopes também, grande abraço para você. Bom, gente, nós vamos encerrar aqui o nosso programa por aqui. Lembrando que de quinta-feira estaremos de volta, porque daqui a pouquinho, gente, eu estou indo lá para a Praça de Alimentação, onde vai acontecer a segunda classificatória do nosso concurso. É, show de talento, show da praça, ok, Ju? E, Rosito, me diz aí os seus contatos
1: Isso.
0: para show, Instagram e tal.
1: Então, a todos vocês que estão nos ouvindo aí, meus contatos é só botar Rosito de Paulo e me seguir. Ou ligar para o nosso amigo aqui, o nosso divulgador, o Cláudio Oliveira, né? O telefone dele aqui, eu vou olhar aqui, né? Porque eu
2: estou perdido. 85.
1: É 085-99-85-4171.
2: É isso aí.
1: Só ligar para o Cláudio Oliveira que a gente vai a essa festa, né?
0: Tá bom. Lembrando que esse programa fica no canal do YouTube, depois vocês entram, tá, que é para poder divulgar e mostrar, falar, né? Divulgar para os seus amigos, para o pessoal aí.
1: Tá bom.
0: Ok, um abraço. Um abraço, viu? Obrigado, tá bom?
1: Obrigado,
0: eu estou aproveitando, convidando vocês para ir lá no meu, agora no nosso, lá na Praça de Alimentação, onde a gente vai mostrar mais um trabalho de vocês, tá bom?
1: Beto,
0: ok?
1: Um abraço a todos.
2: Será um prazer, um abraço a todos os ouvintes.
0: E tudo de bom.
1: Isso aí, tá, obrigado.
0: Bom retorno ao Rio e volte.
2: Muito obrigada, com certeza.
0: Bom, pessoal, gente, tchau, até a próxima quinta-feira, estarei de volta com mais um programa Amigos da Praça. Tchau, pessoal.
1: Tchau.

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0: tá, mano, do pessoal, mano, cadê? 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

0: todos os ouvintes da FM Benfica e da RadioNet.com. Quem está ao vivo conosco pelo site app e o site A4 Plays e pelo meu canal no YouTube. Não se esquece de curtir, compartilhar e se inscrever e mandar para o máximo de pessoa possível. Hoje é um grande aniversário de uma amiga minha, Camila. Queria mandar seus parabéns. Beijo no coração, Camila. Que Deus abençoe a cada dia que passa, multiplique, lhe dê muitos anos de vida. Queria apresentar nessa noite meu convidado e minha convidada, meus convidados, né, nessa noite, Kátia Souza, presidente do Instituto Montese. Tudo bom, Kátia?
1: Boa noite, obrigada.
0: Queria também aqui ao seu lado estar Adriano Andrade, diretor cultural. Tudo bom, Adriano?
2: Tudo bom, prazer.
0: E também aqui, professor do Colégio Agnes do Montese, Alexandre Lima. Tudo bom, Alexandre?
3: Tudo tranquilo, e você?
0: Tudo tranquilo, graças a Deus, né? Estamos hoje aqui para falar sobre o tema do Montese, do nosso bairro querido, né? Nós quatro somos montesianos, né? Nós quatro moramos no Montese. Moro no Montese desde quando eu nasci no Jardim América e depois de 16 dias de nascido fui para o Montese, né? Aí de 16 dias de nascido até hoje, passei 7 anos no Parrião e depois voltei para o Montese de novo e estou no Montese, graças a Deus. Adriana, você, ou Kátia, você como presidente do Instituto Montese, o que te leva a cada dia que passa a todas essas pessoas te ver no meio da rua, abordar o tema, de falar sobre as pessoas, sobre o nosso bairro, a cada dia que passa, o que que te desenvolve sobre a cada dia que passa falar sobre o Montese, sobre o nosso bairro querido?
1: Também como você, eu nasci no Montese e o que me inspira, né, o que eu sinto, né, ao ser abordada, ao falar, ao vivenciar, né, naquele território, é amor, é emoção, é envolvimento, né, com aquele bairro que tem assim tantas histórias, famílias, né, a gente se desenvolveu lá, a gente viu o bairro crescer, a gente tem os amigos lá fincados, né, as nossas histórias e os nossos laços, e tudo isso assim nos faz realmente, inclusive um sentimento de felicidade, né, a gente assim se sente muito feliz por habitar, né, estar naquele habitat, naquela comunidade que pulsa, né, que tem vida, né, como vocês sabem, o Montese é um bairro em destaque na cidade de Fortaleza, e a gente assim está muito feliz, né, nesse ano de 2026, 300 anos Fortaleza, 80 anos do Montese.
0: Eu estava estudando essa semana aí sobre o Montese, falando, estudando principalmente ontem e hoje, e vendo algumas matérias dizendo que o Montese tinha 300 anos, né? Mas quem tem 300 anos é Fortaleza. O Montese apenas tem 80 anos, se a gente for ver no histórico, for ver toda a história. E a gente vê que o Montese, há 80 anos atrás, mesmo nenhum de nós quatro sendo nascido, a gente vê pelas fotos, pelos vídeos, pelos históricos das pessoas mais velhas falando, o Montese ele tem tido uma evolução muito grande. Né, em comércio, tem tido uma evolução muito assim, é um bairro hoje central, tá entendendo? Que nem um centro, cresceu muito assim, comércio, muitas coisas, e é um bairro muito desenvolvido, em academia, tá entendendo? Essas coisas, e a gente vê que 50, 60 anos atrás, o Montese não tinha todo esse desenvolvimento, né? E assim, agora para você, Alexandre, você sendo professor do Colégio Agnes, como você tá dentro do comércio, o que que você vê crescendo na educação da criança ao dia a dia, que você viu crianças beberes desenvolvendo, crescendo e ficaram formadas? O que que você tem o prazer em ver essas crianças do Montese se formando? Porque o futuro está na mão das crianças, né? Eu sou ex-aluno do Colégio Pia Marta e uma das vezes a diretora dizia assim, o futuro está na mão de vocês. Qual é o maior prazer que você tem como professor em ver essas crianças desenvolvendo, crescendo, não só do Pia Marta, né, mas todas as crianças crescendo?
3: Na realidade, as crianças crescem com a gente, né? E a gente cresce, como disseste assim, nós somos eternas crianças desenvolvidas, mas muitas vezes com medo de ser criança, porque o mundo te exige ser adulto, né? Que é um antagonismo aí muito grande, né? Mas a nossa principal missão é de formar pessoas comprometidas com mudanças sociais, com preocupação com o outro, né? Então, esse é o desenvolvimento da educação. Então, isso é muito bom a gente ver, quando a gente vê os nossos alunos formados e que estão batalhando para que a vida seja melhor, não só a dele, né? Porque quando a gente não consegue fazer com que as pessoas vejam o coletivo, por isso que o bairro de Montese se destaca, porque ela tem uma ideia de coletividade, as pessoas estão coletivo, então as pessoas defendem, as pessoas chegam e dizem, não, vamos comprar aqui no bairro, vamos fazer a coisa aqui no bairro, porque aqui tem excelentes negócios, tem bancos, tem padarias, tem tudo dentro do Montese que você pode girar essa economia. Então, para a gente criar esse laço, é como dizer assim, para o mundo, quanto mais laço se tem por onde se vive, mais respeitosa é a cidade, né? O bairro, né? Então, isso baixa o índice de violência, né? Você não tem grandes, né, situações de violência dentro do bairro, porque as pessoas se conhecem. Então, quando a gente se conhece, a gente vai passando, vai se comprometendo, então até mesmo a ação de alguém que queira fazer alguma coisa errada, ela se minimiza, porque as pessoas estão juntas. Então, a educação tem esse papel de transformação, de proposta, de fazer com que as pessoas vivam melhor cada vez mais, né? Esse é o grande desafio. Então, para a gente é muito satisfatório ver essas crianças, esses jovens, esses adultos hoje, já são pais, estão voltando para as escolas, né? Tem gente que está com o umbigo plantado ali no Montese, roda, roda, roda e volta para o Montese, né? Vai circulando, e Montese era um grande bairro que foi sendo fatiado também, né? Tem essa coisa, né? Jardim América, tudo era grande Montese. Aí vem o desenvolvimento dos bairros, vão crescendo a população e vai se tornando independente. Mas no fundo, aquela região toda sente-se muito montesiana, né? A origem é do Montese, né?
0: Engraçado uma coisa, assim, eu vejo minhas professoras do Pia Marta, e quando elas me veem, elas falam, né? Tem umas que vêm me abraçar, tem umas que choram, porque assim, vê todas as crianças que estudaram desenvolvimento, né? Cada um seguiu a sua carreira, cada um seguiu uma coisa. E tinha um jovem que estava com nós, que o pai dele era um homem muito bem sucedido financeiramente. E hoje em dia esse jovem, tá 4 anos que eu vi ele, até na Praça da Bandeira no centro, né? Ele tá sendo morador de rua hoje em dia, porque ele opcionou escolher a vida de... e viver, né, a vida de droga, viver a vida de usuário. E a gente se entristece, né, porque era uma pessoa muito inteligente, poderia estar com um futuro bom, poderia ser um professor, poderia estar trabalhando em diversas profissões, né? E o que que acontece? Isso a gente se entristece porque a gente perde um amigo, né? Tá entendendo? Muitas pessoas se desenvolvem, crescem na sua mentalidade, e uma pessoa faz uma escolha dessa errada. Adriano, a pergunta que eu quero te dizer ou te fazer nessa noite é: como iniciou a tua carreira de diretor?
2: Olha, primeiro eu conheci eu venho do bairro de Fátima e conheci a Kátia sempre nos eventos da Igreja de Nazaré, que era o aniversário do bairro. E daí ela tinha... era a pastora da juventude, né? E eles tinham um anseio muito grande em ter ações além da religiosidade. Então, vamos montar uma instituição. E daí por diante, eu mergulhei no universo do Montese, que é o universo, né? São muitas informações, muita história que aquele bairro tem, desde a sua origem, enfim. E, a partir daí, isso entrou no coração, entrou na alma, entrou no sangue, e a gente segue em frente, né, com essas atividades.
0: Mas, assim, isso, hoje em dia, você ser diretor desse projeto cultural do Montese, isso te anima, isso te consona, te dá alegria?
2: Ah, com certeza, porque, assim, primeiro quem está numa organização não governamental, ele faz isso por amor. A primeira parte é isso, ele se identifica com aquelas causas, né? E ele passa por cima de tudo, de todas as dificuldades. Não é fácil, né? Fazer projeto social não é fácil. E cultural também. Então, exige muita energia, existe muito suor, muito sangue, enfim. Mas é prazeroso, porque você entrega a população e você sente que ela recebe de verdade, né? Então, o nosso foco lá, manter a história do bairro, ela tem uma série de ações que nós fazemos, juntamos parceiros, juntamos pessoas

0: pessoas que não têm nada a ver com a instituição, mas que se identificam e por amor ao bairro, se juntam. Então, essa soma de energias é que faz as coisas acontecerem de verdade.
1: Isso é muito bom, né? Porque você tá ali se desenvolvendo também, né? Aprendendo, crescendo e também acredita, né? No potencial das pessoas do projeto social, né?
0: Com certeza, porque se a gente não acredita nesse público, né, então não tem motivo da gente ser de fazermos as ações sociais, né, seja ela qual for, né, seja esporte, seja educação, seja cultura, seja arte, são as preciosidades humanas, né? Então isso não, com todas as dificuldades, com todas as o que exige de nós, né? A gente segue em frente e continua fazendo com amor.
1: Amor. Kátia, quantos anos está na frente do projeto do Montese?
2: A entidade a gente fundou no ano 2000, né?
0: 2002.
2: A 2002,
1: 24 anos, né? Então.
2: por conta de que no ano anterior, né, estiveram aqui o prefeito de Montese, na Itália, né? Porque assim, a gente assim. Por que que existe isso do Montese? Por conta da própria história, né? Nós foi firmado um pacto entre a prefeitura de Montese na Itália, numa cidade ali próxima a Bolônia, com a prefeitura de Fortaleza, à época, com o doutor Juracy Magalhães. E a cidade de Montese é muito pequena. E na época também do doutor Juracy Magalhães, não tinha na prefeitura alguém que vislumbrasse algo institucional e referente a um laço com um bairro de Fortaleza. E o pacto ficou assinado e pronto, foi assinado, tá bonitinho o pacto. Mas o que aconteceu depois do pacto? Que as ações que diz respeito só ao bairro Montese. Então a gente sentiu esse anseio de fundar essa entidade para mantermos esse pacto vivo, mantermos a história do bairro. Isso a gente leva às escolas. Vocês, dono Biamar, temos aqui o professor Alexandre do Colégio Agnos e outras escolas lá que nos acolhem muito bem. Então, a gente tem esse trabalho, né, desde esse ano, de levar às escolas do bairro a história, porém, há também ações culturais, ações também educativas, ações socioambientais, a gente já fez, né, com parcerias com a igreja, com supermercados. Então, assim, está com 24 anos que a gente assim, segue com essa história, levantando essa bandeira de fazer acontecer no bairro, né, as ações nesse sentido.
1: Kátia, eu sei que durante esses 24 anos tem passado por altos e baixos, né? Tá entendendo? Principalmente em questão de apoio, de parceria. Tem passado momentos ruins e momentos difíceis, momentos bons também. Mas assim, Kátia, se tivesse o poder hoje em dia, como você se via daqui a 5, 10 anos nessa mesma presidência do Montese e gerar tudo de bom, se fosse o seu poder, como você se via?
2: Primeiro, assim, eu quero que daqui a 10 anos tenha outros jovens lá em potencial, né, fazendo acontecer o que a gente, assim, tanto faz, como a Adriana citou, com tanto amor e emoção e envolvimento, por amor àquele espaço que a gente está, né, convive, pelas causas que também que Alexandre levantou ali, a gente, assim, também mantém a fraternidade, os laços de convivência. Então, assim, a gente pensa que o futuro do Instituto Montese, né, como também o do bairro, seja cada vez mais tanto a questão da convivência, manter a convivência fraternal e acompanhar esse desenvolvimento econômico, que nós já citamos antes, que ele isso aí está ótimo, ok, o desenvolvimento econômico, mas também queremos ações de melhorias para o bairro, para a educação, né? Agora nós tivemos a inauguração de um polo de lazer, isso aí foi assim acolhido, era uma das coisas que faltavam em nosso bairro, isso foi negociado ali com a Fraporte, né? O aeroporto que é ali vizinho. Então a gente assim deslumbra que no futuro realmente assim as coisas aconteçam muito fluentemente no âmbito da cultura, no âmbito educacional, em todas as áreas do bairro que dizem respeito ao desenvolvimento humano, isso seja muito positivo com as nossas ações. né, com a nossa interação, com a nossa luta e com a agregação de todos, né? Aqui, como já citei antes, o professor Alexandre está aqui, porque é um grande parceiro.

0: levantar mais professores para educação, tanto para o governo do estado, para o município também. Eu sei que isso é cargo da prefeitura e cargo do governo, né, que pode fazer, mas também para dar mais ampliamento de conhecimentos para as pessoas, para as pessoas mais jovens hoje em dia.
1: Na realidade, a educação é para todos, né?
0: Isso.
1: Independentemente de ser governamental, né? Ou ser de iniciativas privadas, né? A ideia maior da educação, acho que é preservar a cultura e a história, né? Porque um povo sem história e sem a cultura não é um povo, ele se torna qualquer outra coisa, mas ele não tem uma identidade. Então, quando a gente busca dentro da educação, dentro da palavra, dentro das leituras, é fazer com que as pessoas se sintam pertencentes àquele ambiente, que lute pelo aquele ambiente para transformação, para que possa proporcionar melhores dias para todos. Então, o papel da educação é de transformação, respeitando toda a tradição, porque nem sempre quando a pessoa acha que tradição é uma coisa do passado, não. São coisas óbvias que fazem parte da sua cultura. Você conhecer suas ruas do Montes, saber que tem um nome, Elvira Pinho, que foi uma grande educadora, que foi tal, que você vai passar na Gomes de Matos, vai entender por que o projeto Gomes de Matos, Avenida Ser Gomes de Matos, Avenida dos Expedicionários, o nome do Montes. Você criar uma identidade é como você criar o seu nome, né, a sua família, você buscar as suas origens. Então, se você nasceu naquele bairro, você vai defender aquele bairro sem barrismo, mas você vai dizer aquilo é um lugar bom de se morar, é uma coisa boa de se acontecer, de defender. Então, a história é um principal resgate que a educação tem que estar sempre firme no propósito, né? E fazer com que as pessoas vivenciem isso. Então, o nosso, independente de ser público ou privado, mas é estabelecer as relações sociais, relações de conteúdos, de cultura, de tudo, baseado dentro de fatos que possa comprovar aquilo, né? Não seja uma coisa fantasiosa, mas você sabe que mora no bairro, que teve uma luta, que isso aconteceu lá na Itália, na Segunda Guerra, as pessoas se projetaram, foram defender uma causa. Então, quando tem uma causa sendo defendida, a gente entender, para não nos tornarmos negacionistas em muitas coisas, né? Então, a educação proporciona negacionista, é acreditar que a história faz parte de um procedimento, de um complemento, que é uma análise sistêmica. Então, esse é o objetivo maior da educação. Né? A educação por si não se encerra nas seriações. Você colocou uma ideia aí do menino que está na praça, que está não sei o quê. E olha como se você não tivesse uma formação legal, para você tanto faria aquele menino na rua. Mas por que ele tocou? Porque a escola fez um processo de dizer, olha, você tem que ser solidário com os outros. Até você deve ter pensado, como é que eu posso pensar para ajudar? Uma escola que é só conteúdo, ou a educação que só pensa que você vai ser mais um profissional só, não vai adiantar de nada. Mas se for um profissional comprometido, se você for um médico e cumprir, né, a promessa do médico, que é salvar a vida, você vai pensar no dinheiro primeiro. É fazer o letramento do menino. Então você tem uns compromissos sociais que aí vai modificar a história. Então a gente pensa muito no hoje. Não no projeção só do amanhã, que é interessante essa ideia, foi passado muito tempo no Brasil, a ideia do futuro, né? Você é o futuro. E você chegou e você não era o futuro? E o que é que você fez? O que é que modificou? Então, lhe cobrar também a ideia desse, como é que está sendo sua participação? Né? Você vê uma eleição aí, como é que você vai participar dessa eleição? Como é que você vai fazer? O que é que você vai buscar? O que é que você quer de melhoria? Então, esse é um objetivo maior e o maior compromisso da educação. Transformação social é garantir os direitos de ir e vir na sociedade, de ter o lazer, de ter uma praça, que foi uma conquista fantástica do bairro. Não tinha praça dentro do Montese, né? Você tinha em todo canto, mas não tinha no Montese. De repente,
0: Montese não tinha.
1: não tinha. Então, você começa a ter. Você tem duas grandes igrejas dentro do Montese, né? Duas paróquias, né? Até a gente fica as duas Marias, né? Que é a mesma Maria, mas tem a Nossa Senhora Aparecida, a Nossa Senhora de Nazaré. E como movimenta aquela região? Então, isso tudo faz com que a gente se congregue e diga. Temos mudanças, nós podemos fazer algo. E o bairro tem isso. E a gente tem que ter cuidado com o meio de comunicação que vai afastando, porque é melhor pessoas manipuladas do que pessoas conscientes, pessoas que valorizem sua história. Então, esse é um desafio da gente, que a gente tenta.
0: É, a história do jovem, né, que me tocou muito, né, porque era um rapaz muito inteligente, era um rapaz que era os que tirava melhor nota na
1: Notas.
0: sala de aula, todos os professores admiravam e falava muito bem. Então, assim, o dia da manhã, todos nós temos nossas fraquezas, todos nós temos nossas deficiências, nossos defeitos. E o que acontece? Ninguém sabe do dia da manhã, né?
1: Perfeito.
0: Hoje, um exemplo, supomos que eu posso estar num cargo bom, posso ser um profissional de alta qualidade, reconhecido em todo o Brasil, supomos que eu sou um médico,

0: muito reconhecido, muito valorizado, como todo mundo quer ter uma profissão bem valorizada e ganhar bem. Mas o que que acontece? Por que que eu me daria felicidade em ver um colega meu de classe que não está bem como eu estou? Eu poderia estar naquela situação que ele está e ele poderia estar no meu lugar. E ninguém sabe do dia da manhã. No dia da manhã, as portas podem se fechar para a minha vida e a pessoa chegar até precisar de outro, como muitas das vezes a gente vê um morador de rua, bate na nossa porta e pede um prato de comida. Eu me vejo com todo defeito, toda fraqueza que a gente tem, a gente olhar para Deus e dizer: meu Deus, muito obrigado por não passar por essa necessidade, mas eu poderia estar nesse lugar, né? Tá entendendo? Poderia estar nesse
1: Mas vê como é
0: lugar.
1: interessante isso. Você se solidariza porque a sua formação foi uma formação inteiramente humana, humanista. Quando eu tenho uma formação que visa só o capital, o capital em si diz assim: que bom, menos um para concorrer comigo. Olha só como é a diferença. Por isso que a educação ela é fundamental para que as pessoas sejam solidárias, que as pessoas pensem assim: puxa, poderia ser eu. E o que é que eu posso fazer para ajudar? No capitalismo selvagem, vai dizer assim: ah, que bom, esse cara era muito inteligente, né? Ele falava bem, talvez ele tivesse
0: Poderia ser concorrência, né?
1: concorrência. Então a gente vê o outro como concorrente. Então essa ideia do bairro, do Montese, se unificar, de ser mais presente na vida de cada um, é dizer: você faz parte da minha vida. Então, por isso que você se tocou tanto. Porque, além da formação familiar, você teve uma formação de escola que era humanista. Então, que diz, vê o outro como pessoa e não como mais um na face da terra. Então, isso é muito legal. A gente está vendo isso, o fruto do Pia Marta, através de você, né?
0: Graças a Deus. Antes da gente soltar um pouquinho aqui as fotos e falar desses livros, eu queria te perguntar, Adriana, qual é um segredo bom de ter um relacionamento com a Kátia, de trabalhar sobre esse instituto, sobre o Montese? Um segredo bom que vocês têm de trabalhar junto?
2: Eu acho que a essência da gente trabalhar que você disse que é segredo,
0: Um segredo, né?
2: e não é
0: Porque
2: segredo, né? Mas é a receita do bolo, né? É exatamente que o que foi falado, né? As relações humanas, né? As relações com as pessoas, conhecer as pessoas, né? Eu brincava muito com a Cátia, dizia que ela é mais conhecida que farinha, né? No Montese.
0: quando eu mostrei a foto dela ontem para minha tia disse: eu conheço essa mulher desse jeito. Minha tia disse: eu
2: Essa
0: conheço essa
2: mulher.
0: mulher desse jeito. Aí eu peguei e disse assim: pois é, vai ser maior prazer amanhã ir
2: E
0: entrevistar ela. Disse
2: algumas
0: ela.
2: pessoas conversam com ela: ah, eu lhe conheço desde o tempo passado, você falava na missa lá e tal, e ela nem se lembra,
0: É
2: né? Você
0: porque
2: nem
0: é
2: sabe quem é a
0: longe a
2: pessoa.
0: distância,
2: Mas
0: assim, da
2: as pessoas
0: Igreja de
2: têm.
0: Nazaré para a Igreja Aparecida, a distância é longe. Mas como ela vem muito para cá, e o que que acontece? Eu sou uma pessoa muito fisionomista. Eu, quando eu vejo uma pessoa, que eu decoro a cara da pessoa, eu digo assim: ó, conheci algum canto, conheci algum canto, conheci algum canto. Mas assim, enquanto eu não abrir a boca para conversar com a
2: Ixi,
0: pessoa, eu não consigo ter
2: não
0: a memória.
2: flui.
0: Mas assim, se eu abrir a boca para conversar com você hoje, daqui a 10 anos, se Deus me der essa mesma memória, eu lembro de tudo, tá entendendo? Toda conversa.
2: E é isso, o segredo é essa comunicação, né? E é um aprendizado que eu tenho com ela também, diário, né? Não é muito fácil, porque o homem é mais difícil de aprender as coisas.
0: Mas é bom
2: É
0: trabalhar com a
2: bom
0: Kátia?
2: demais.
0: É bom, né?
2: Esse diálogo que ela tem, e isso me impressiona muito, né? Com todo mundo. O empresário é o feirante, é o peixeiro, é o vendedor de hortifruti e a costureira. Então, ela assim, o segredo é a comunicação com as pessoas.
0: Todo relacionamento de amizade, até de casamento entre pai e filho, se não tiver com boa comunicação, não tem como, né? Até verdadeiros amigos, quando não tem aquela comunicação, não existe o diálogo, é impossível, né, de um relacionamento ele ir para frente, né? Até grandes amigos que têm boa comunicação, conversa muito, é um relacionamento saudável que desenvolve e desenvolve. O Acelino vai estar soltando aqui as fotos do Montese. Na hora vocês podem interagir, a Kátia pode ir explicando sobre as ruas, sobre os bar, as coisas que tem que falar.
1: Doutor Ximenes, né? Um ícone no bairro, né? Que foi o grande responsável, né? Um dos grandes responsáveis. Até ele nunca queria só esse título, né? Ele estava sempre dividindo com... Que é um outro modelo de pensamento, né? Dizer, não sou eu que sou o dono do bairro. Ele não foi nem para a guerra, mas daqui ele foi uma pessoa, uma peça tão chave que todo mundo chegava no Montese e pensava que ele tinha ido para a guerra. Mas ele não foi para a guerra, ele ficou aqui, mas o trabalho dele aqui para atender lá foi muito interessante, que terminou sendo uma das pessoas responsáveis pelo nome do Montese hoje, né? Pela forma dele lidar com as pessoas, com a forma dele trabalhar, né? De acreditar, de ajudar todos. Então, você passa na casa dele, ele faleceu, né? Agora há pouco, né? Mas ainda fica na lembrança... É, a casa vai ser de onde for, vai ser do Dr. Ximenes. Então, esse é
3: uma saudosa lembrança, é uma saudosa, né? Lembrança, ele, né? Que também interagiu tanto com a história do bairro no contexto cultural, né, da Segunda Guerra Mundial, como também como a profissão dele, né, dentista, atendia. Tinha fila nessa calçada aí de pessoas unidas que ele atendia, né, na época que era muito difícil o cuidado com consulta, como é que se diz? A higiene bucal, então pessoas com dor de dente, ele atendia, fazia todo o trabalho dele assistencial, humanístico, né? Era uma pessoa também engajadíssima na igreja, ele fundou o Circo Operário, como também as reformas da igreja, tudo teve interação no Dr. Ximenes, e como Alexandre citou, uma pessoa assim de humildade extrema, né? Que realmente assim, Deus o guarde no bom lugar, e a gente assim tá mantendo essa história, que ele também nos pedia muito, ele tinha muita preocupação, né? Muita preocupação de que as coisas não se perdesse, mas a gente assim sempre trouxe ele para frente. Eu me recordo dos desfiles do Colégio Agnus, o Alexandre sempre convidava ele para ir no desfile, a gente assim obtinha a acessibilidade a um carro também de época da Segunda Guerra Mundial, um colecionador levava o carro dele e ele desfilava pelas ruas do Montese, né, com a escola. E isso era
1: fotos assim, com as crianças perguntavam a história. Ele tá, assim, é esse papel que é legal, né, da memória, né, guardar sua memória, como você guarda algumas coisas da sua infância, né, e isso se replica lá na frente, né, você vai e lembra de cada detalhe.
3: É,
1: né?
3: Okay.
1: O Dr. Ximenes é um ícone, né?
0: Isso aí, eu não tive o prazer em conhecer o Dr. Ximenes, mas falando o Prassiano, que para mim é o melhor apresentador da FM Benfica, né, que tem um programa antes do meu. E eu entrevistei ele há uma semana, duas semanas atrás, e eu pedi a ele um conselho, me deu um conselho como se eu fosse seu filho. Ele disse, John, a humildade está em primeiro lugar. Às vezes dentro de nós quer se soberbecer, querer se achar, levantar o nosso ego, mas isso só leva a nós ao fracasso, porque sabemos que somos totalmente dependentes de Deus, não falando de religião nenhuma, mas somos dependentes de Deus. Se Deus não nos der a inteligência, a saúde mental, a saúde física, nós não somos nada. E a humildade ela está em primeiro lugar, porque do jeito que Deus levanta uma pessoa, ele tem a capacidade de levantar vários. E é muito bonito, né? Essa parte do Dr. Ximenes, a história vocês contando. É uma pessoa muito humanista, né, que trabalha também, quer o seu bem-estar, levar um conforto maior para sua família, na sua profissão, lutou, estudou para isso, e também ele fazia público voluntário, né, de atender as pessoas, cresceu, ampliou o projeto e tudo isso. E você, Kátia, ter conhecido ele, era uma pessoa mais humanista, uma pessoa legal, uma pessoa carismática, se dava bem com o público, assim, pelo que você...
3: Extraordinariamente humanista. Humanista, comprometido, ele também tinha um viés jornalístico, né? Ele era, como é que se diz, com o povo, ele jornal O Povo, no caso, né? Ele escrevia, e Dr. Ximenes também tinha... Assim, a gente sabe porque a gente via e descobria, né? As caridades dele embaixo dos panos, né? Que a caridade você tem que fazer e não ter que se gabar, se mostrar. Mas a gente sabe do quanto também ali, naquela calçadinha da porta dele, a gente tocava. Nunca uma pessoa, um pedinte, saía da porta dele com as mãos vazias. Eu testemunhei isso.
0: É porque, assim, quem faz não precisa se gabar, né? Uhum. Não precisa se mostrar. Uma pessoa que quer se aparecer é porque às vezes nem é, e quando tem um pouquinho já quer se mostrar.
3: Ele realmente, então, assim, foi essa pessoa teve uma vida relativamente longa, né? Muito longa, e ali ficou as suas origens, dizia, com a sua família, com a família dele, e a gente assim, só tem a testemunhar

0: ter essa boa lembrança, manter essa história, que é o fundamento maior do Instituto Montese, manter a história. Né?
1: A Celina está passando outras fotos aí.
0: Ok.
1: Vocês podem interagir, não é, Natália? Né?
0: Ali é o que
1: aí é
0: vai
1: o...
0: Adriano.
2: Ali, essa foto é de 2005. Ali era a esquina, hoje é a famosa Pagmenos.
1: É, né? Era o ponto da moda.
2: Era o ponto da moda, exatamente. Era um magazine. E aí também, né?
1: Aí é o Banco Itaú, né? Ali perto. Do...
2: Isso, aí seja um visual de como a ocupação urbana afetava as pessoas, né? O grande problema eram as calçadas, né? Que as pessoas tinham dificuldade de caminhar nas calçadas, enfim. Aí vem novos projetos, aí muda.
1: Comércio desenvolvido,
2: começa, melhora, né? Enfim. Mas é como um centro comercial tem suas nuances, né?
3: E tem uma característica no Montese das pessoas gostarem de andar na rua, não é na calçada. Mesmo que tenha na calçada. Mesmo tendo na calçada, o pessoal gosta. E isso mostra-se um costume de. Até, lógico, melhor ser na calçada para evitar acidentes, tudo tranquilo. Mas também se mostra o respeito, porque às vezes o carro vem, nem buzina, deixa a pessoa andando, dobra. E isso é interessante, né? De um bairro que mostra ser um bairro pacato, que está todo mundo. Não é maldade, não é uma implicância de estar andando na rua. Isso é um resgate muito legal de estar caminhando, né? Da confiança.
1: Mas só... Aí era a antiga Babylou, não era aí?
3: Era bom de Vera. Aí foi Babylou, né? E hoje é uma doceria também, né?
0: É um farmácia, né? Sempre. Aí a gente nota também, vê nessas fotos que a gente colocou aí, a transição comercial, né? O desenvolvimento,
3: e como a diversidade. A diversidade de coisas oferecidas no bairro, né? Um corredor, né, de negócios, né? Você vai encontrar desde bancos,
0: tudo,
3: né? A sorveteria,
1: loja de noivas.
3: Então você tem um
2: mercado,
3: monte, né? Você vai mercado peixe, aí você vai.
0: Tem autopeças, loja de tintas, agora também muito comércio. Tem sorveteria ali, tem as lojas também de magazine. E também agora, também muitos consultórios.
3: Também, e também muita coisa de costura, né?
0: Costura, aviamentos, né? Aviamentos.
3: É uma característica muito
0: diverso,
3: forte, né?
0: Muito diverso. Com foco, confere.
1: Mais
0: alguns de mato. Ali em frente ao São Michel, vale ressaltar que temos o nosso mercado, né? Que antes era na calçada, mercado dos peixes, mercado, né, Alexandre? Peixe. E agora nós temos um espaço do mercado público do Montese.
1: Um
0: mercado também, que é um ponto assim bastante central e significante, histórico do bairro. Pode passar.
3: Continua, né?
0: Os ônibus, né?
2: A autopeça e a linha, né?
0: As linhas.
2: Ah,
1: aí é o quê?
0: Essa foto é muito especial, gente. Essa foto é o último monumento inaugurado na cidade de Montese em honra, em memória aos soldados brasileiros. Certo? Ela foi inaugurada agora recentemente, em abril desse ano, 2026. Montese na Itália. Vale ressaltar. Então, assim, vejam vocês que lá nessa cidade de Montese, esse é um dos monumentos que tem aos soldados brasileiros. Então, a comunidade, né, a sociedade lá, a cidade, né, os moradores são muito devotos, gratos aos soldados brasileiros. E tivemos assim, e dentre eles, nós tínhamos moradores do Montese, né, que foi o Paulo Mota, que já faleceu. Recentemente também faleceu um com 104 anos.
2: 107.
0: Ou 107. Que esteve na cidade de Montese. Então, a cidade de Montese foi libertada pelos soldados da Força Expedicionária Brasileira, na Segunda Guerra Mundial, e eles têm essa devoção, prestam essa honra. As crianças das escolas cantam o hino da FEB, bem como o hino nacional, em português, na sala de aula. Eles aprendem desde pequeno. Eles sabem localizar no mapa do Brasil onde é Fortaleza, por conta desse pacto de amizade. Então, assim, é uma coisa que toca o nosso coração, né? Nós já conhecemos a cidade, esse pacto ele é vivo, nós mantemos constantemente comunicação com os estudantes, com jornalistas, com moradores da cidade de Montese, e é uma

0: uma imagem muito forte que ela rodou todo o Brasil, né? Todo o Brasil assim, se sentiu muito tocado pela essa, esse artista, que é um artista também brasileiro, me faltou agora o nome do rapaz, né? Uma obra também de um brasileiro. Então, um dos monumentos que você entra na cidade tem esse, tem um ao soldado brasileiro, tem um à paz. Então, assim, toda a cidade ela é permeada de monumentos que fazem reflexão. Tanto a libertação deles que a gente já falou antes, temos que voltar à história, né, da luta contra o fascismo, né, isso aí é muito bom a gente tocar no assunto, porque os nossos jovens saíram daqui para guerrear uma guerra que não era deles, né, e lá eles foram libertar essa cidade das armadas, das artimanhas, né, do fascismo, e para eles foi muito significante, né, a gente não sabe o que é uma guerra, mas eles, pelo que a gente sente deles, ainda hoje, a gratidão, o sentimento pelos brasileiros que lá estiveram, e por isso a gente vê essas fachadas aí belíssimas na Itália.
1: E mais fotos, né? Não. Kátia, esse livro aqui, Montese Brasile, 1995 a 2005, né? Tem a bandeira da Itália e tem a bandeira do Brasil, né? E também tem essa imagem aqui, para as pessoas. Esse livro aqui foi o livro que foi criado depois da Segunda Guerra Mundial, foi.
0: Como vocês veem, ele é de 2025, né? Tá aqui, ó. Aqui é mais um monumento lá ao Brasil, mais um outro monumento atrás, mais dois. Montese é uma cidade de colina, né? Que vocês veem que é os montes, né? Então, assim, eu vou deixar o Adriano falar sobre o autor, né? E a ideia, né, Lídia, né? Falando aí que eu vou mostrando o livro.
2: Pronto, o autor é o organizador dos eventos, né, que celebram o fim da guerra, né? E é um trabalho de 95 a 2025. Então, são todos os eventos que ele organizou, as autoridades que vieram, né? As cerimônias, então, tudo registrado. E ele disse que foi meio complicado fazer esse livro, porque ele tinha mais de 5 mil fotos, né? Imagens e enfim, e registros, é um material até resumindo esse livro aí, deu um certo trabalho. A gente fala do Pacto de Amizade, né, todas
0: É, aqui nós temos
2: essas
0: o Dr. Ximendes.
2: instrumentos, ações.
3: Juraci, né?
0: É, Dr. Ximendes, Dr. Juraci, aqui o prefeito de Montese, Dr. Juraci, quando assinaram o pacto.
3: Juraci Magalhães,
0: É, aqui,
3: né?
0: ó, eram os Fabianos vivos na época. Não tem
2: Tem
0: mais nem, só tem
2: espacinho.
0: um.
2: Só temos um aqui.
0: Só tem um dessa
3: Tem um
0: foto
3: pracinha
0: aqui.
3: vivo, né? É,
0: Só tem um pracinha
2: só
0: vivo
2: tem um
0: aqui.
2: pracinha vivo. Ele tem 104 anos.
0: É, só tem
2: É o
0: um
2: Jorge.
1: Ele mora no Montese ainda?
0: Mora no.
2: Em frente ao Colégio Militar.
4: Na aldeota, no início da aldeota, né?
1: Ali é centro, né? Aquele colégio militar ali é centro, né?
0: Centro,
1: Não é
0: centro.
1: o deota ainda,
4: Ainda
1: não,
4: não, é
1: né?
4: centro,
1: Ainda é
4: né? Considera
1: centro, é.
4: centro.
1: Tem um amigo meu que mora ali perto.
0: Aqui nós temos a visita ao nosso comando aqui do Exército. Comando, essa aqui foi a enfermeira que foi à guerra, a Elza Cassação. Essa senhora aqui foi
2: Outro
0: para a guerra.
2: ícone, né?
0: Outro
2: Outro
0: ícone
2: ícone
0: da história da FEB. Os políticos, né, que
2: respeitadíssimo,
0: na
2: dos
0: época era, foi o
2: pracinhas.
0: Narcílio Andrade, né, que intermediou, o doutor Narcílio Andrade intermediou, aliás, vereador Narcílio Andrade intermediou esse pacto, esteve lá. Aqui, ó, tu falou em Pia Marta, também tem o dedinho do Pia Marta, Padre Luiz, também tem,
2: É,
0: o
2: Luiz
0: famoso Padre
2: Rufino.
0: Luiz, porque o Padre Luiz é que tinha um vínculo com um especialista de lá, que linkou uma pessoa do Montese com o Dr. Ximendes. Ele levava a banda, né? A banda do Pia Marta para Itália.
1: Sim, o Marta foi para Itália em 2007. Inclusive, foi dois amigos meus, o
0: Pronto.
1: Renatinho e o Joãozinho. Desse jeito, os dois amigos meus foram em 2007. Eu me lembro, eu tinha 14 anos de idade na época, né? E eles dois tocavam na banda do Pia Marta, né?
0: Pois bem, então, assim, teve o dedo do padre Luiz também, do Colégio Pia Marta, que é um dos mais antigos do Montese, né? Colégio Pia Marta também.
4: Medalha
0: É
4: também.
0: Medalha e Pia
1: Medalha.
0: Marta. Medalha é 80 anos também esse ano, eu acho. Então, é aqui o.
2: Retornando, o organizador.

0: organizador do evento, que é o
1: Deus.
0: Anselmo Guccione, que é o autor do livro, né? Ele, durante muitos anos, foi conselheiro da cidade, né? Eles não ganham salário nenhum para ser como vereador, né? E até hoje o prefeito não ganha salário lá para ser prefeito, né? Ele tem o trabalho dele e vai para a prefeitura e a turma também faz isso, né? Então, você observa que é um trabalho mesmo de muita dedicação, muito amor em manter a história, né? E passando para as futuras gerações, é o que representa a guerra, né? Infindáveis histórias sobre a situação que eles enfrentaram lá. Cada vez que a gente tem uma rodada de conversa, a gente descobre mais coisas, nós descobrimos mais coisas. Então, por exemplo, eles passaram 6 meses sitiados pelos alemães, soldados alemães, e eles tinham que enterrar a comida para poder salvar, porque senão era tudo levado, né? E quando os brasileiros chegaram, eles era até proibido o soldado dar alimento para os cidadãos. E os soldados brasileiros infringiram essa regra e criaram lá uma metodologia de fornecer alimento. Teve lá uma primeira fila de crianças, e depois ele não traga seus pais. E aí passaram a fornecer a alimentação para toda a cidade. E tinha o famoso mingau de aveia. Então, palavra mingau era usada,
1: brilha, eles brilham os olhos quando falam mingau.
2: Até hoje, é um mingau de aveia.
0: Mingau. E o mingau representou a vida para eles, porque era um alimento forte que eles recebiam pela manhã e no final do dia. E tinha a refeição do meio do dia também, o almoço. E aí, aqui temos as crianças.
1: Essa foto aqui, veja só, tá vendo, Alexandre? As crianças lá, com bandeira do Brasil, aqui nesse momento eles estão cantando o hino.
2: Na Itália, né?
1: Cantando o hino nacional e o hino da FEB.
0: Vem é uma coisa que você do fica. Mundo todo.
1: E esse evento, como vocês observem aqui, autoridade do mundo todo, embaixador do Brasil, lógico, lá na Itália, a embaixada.
2: Isso foi em que ano? Isso foi em
1: 1900. Esses registros são desse período aqui.
0: De 95 a 2025.
3: Então, todo ano
1: esse evento é anual.
3: Dia 14 de abril,
2: então,
3: né?
2: De 30 anos.
1: É a festa da libertação. Eles fazem uma festa para comemorar a libertação deles. Né? Então, ó, aqui, como eles também tinham tanto carinho, a Dr. Chimendes, a foto, uma página inteira.
2: Aqui foi na Itália, né?
1: Ele foi lá e também ele recebeu o título de cidadão de Montes. Ele é cidadão de lá, Dr. Chimendes.
0: Até a medalha que nós...
1: Nós temos dois bairros em Fortaleza, que é Monte Castelo, né? Monte Castelo tá aqui, Monte Castelo. Aqui é Monte Castelo, lá na Itália.
0: E o Anselmo ali, aquele último de lá.
1: Isso aqui é o autor do livro, o Anselmo, vereador.
2: Esse livro aqui, né?
1: Sim, esse aqui, o vereador.
0: E ele é o organizador do evento, ele contacta as autoridades, é um trabalho de um ano.
1: Atual de lá, 35 anos, esse rapaz fez um discurso belíssimo, ano passado. Belíssimo, belíssimo. A gente fica assim, fica de arrupia todinho. Eles são muito devotos a nós, e é esse exemplo que a gente tem que manter, levar à frente, viu? Aqui é o educador, o jornalista aí, a imprensa.
2: A imprensa.
1: A imprensa.
2: Assim, esse livro aqui, na hora que eu olhei para ele, eu vi aqui Montese Góticas, né? Linha Góticas, né? Eu vi, assim, muitas pessoas vindo da guerra, né? Como se viesse da guerra. Isso aqui foi na época do...
1: Agora, aqui tá quente ou frio lá?
2: Lá tá frio, né? Aparentemente tá frio.
1: Outra observação que nós temos que ressaltar com bastante ênfase. Os nossos nordestinos saíram aqui de Quixeramobim, que entrou do nosso Ceará, para 2 graus abaixo de zero.
2: 2 graus abaixo de zero, né?
1: Menos. Pegar numa... Menos. E tem mais. E manusear uma arma contra o exército alemão.
0: Muito bem treinado.
1: Era tantas assim, situações assim, contraditórias para os soldados brasileiros terem feito tudo o que eles fizeram, né, nesse contexto.
0: Só fazendo um contexto bem rápido, a bota, né, ela tinha uma...
1: A bota, que é a bota?
0: A bota, desculpa. No mapa da Itália, ela parece uma bota. Então, do meio para cima, existe uma cordilheira de montanhas e os alemães criaram uma linha de isolamento, que era a linha gótica e a linha Gengis Khan. Então, era uma fileira de domínio alemão, ninguém passava dali, nem para cima, nem para baixo, nem ia para a Itália, nem saía da Itália. Então, a Montese tinha a linha gótica. E a ação dos alemães, os generais mais terríveis que o Hitler, mais bem treinados que o Hitler tinha, ele colocou nessa região. As infantarias mais bem treinadas, mais, como dizer, carniceiras, né? De assassinos mesmo, estavam lá mais bem treinadas para a guerra, com experiência, né? Estavam nessa região. E aí, o que aconteceu? Os americanos, os ingleses e os brasileiros estavam lá. Os americanos tentaram, os ingleses tentaram. E foi pela ousadia dos nossos oficiais brasileiros que eles tomaram o Monte Castelo, que era uma fortificação que eles dominavam. De lá, eles tinham um domínio de mais de 200 quilômetros. E da Torre de Montese, que é uma torre em cima da cidade, que é uma colina em cima, no meio de uma cordilheira. Eles tinham um domínio de raio de 300 quilômetros, só de cima da torre. Então, eles, quem se mexia, eles queimavam. Né? Então,
2: matava, né?
0: E com armamentos muito eficientes. Roupas, tudo preparado para frio. E, enfim, para situações de guerra, né? E então foram lá os brasileiros e quebraram essa resistência, dominaram o Monte Castelo de madrugada, eles não esperavam, né? E um batalhão de poucos soldados brasileiros simplesmente trouxeram de cima da montanha mais de 2.000 soldados, ou seja, uma infantaria todinha. E tem uma peculiaridade, eles preferiram, eles achavam que os brasileiros eram bárbaros, que não tinham experiência de guerra, e quando eles disseram que chegou um batalhão, né, lá de madrugada, eles disse, não, vem mais gente aí, então a gente vai ter que se entregar. Quando os americanos estavam subindo para dar o suporte, lá vinha o batalhão todinho, a infantaria todinha,
1: se renderam,
0: dominada, rendida por poucos brasileiros. Então, foi uma ação muito interessante. O que aconteceu depois disso é que essa linha foi quebrada e todos os aliados, as forças aliadas, foram quebrando a linha gótica e a Gengis Khan por trás. Então, eles não esperavam ser atacados por trás. Eles passaram da linha de isolamento e desmantelaram os locais de domínio alemão. Então, é uma situação de guerra que tem muitas peculiaridades. A outra coisa que pouco se fala, que foram... Isso aqui você não encontra nos livros de história que a gente estuda, né? Então, a outra coisa interessante, a Força Aérea Brasileira. A Força Aérea Brasileira nasceu na Segunda Guerra Mundial. E a maneira como que eram os pilotos do Correio, né? Então, lá eles, na época, eles viam uma trilhazinha lá do alto e identificavam. E por conta desse olho treinado que eles tinham dos Correios, eles conseguiram mapear os pontos de domínio alemão. A outra coisa era o seguinte, era a manutenção das aeronaves. Quando a aeronave chegava, era piloto, mecânico, todo mundo que estava lá ia para cima da aeronave, tampando buraco, engraxando, e as aeronaves brasileiras não quebravam. E o comandante americano viu as aeronaves americanas travando lá em cima, travava a metralhadora, e eles perdiam aeronaves. Isso era muito caro para eles. Eles começaram a observar isso. O que é que vocês estão fazendo? Não, a gente faz assim, assim, assim, assim. Aí ele pegou essa metodologia e jogou para todo a Força Aérea Americana, dos aliados. Né? Então passou uma metodologia criada pelos brasileiros. Né? E foi uma honraria, né, para a Força Aérea, né, para os militares. Né? Enfim, e são infinitas histórias. Né? Cada situações de combate lá na própria cidade de Montese. Teve

0: teve um sargento Max Wolff,
1: É.
0: né? Que ele teve um ato heróico, né, lá, e outros teve outra situação com outro batalhão de três soldados brasileiros, que eles atacaram uma fortificação lá, eles foram mortos, né? Mas o oficial alemão viu que eles foram para cima com baioneta, com a faca, e além das armas, né? Eles foram para cima deles sem armamento praticamente, né? Foram mortos, mas eles tiveram um enterro de honrarias de oficial dentro da guerra, com cruzinha, com colocando a medalha lá. Foi uma coisa surreal, né? E depois da guerra, o que aconteceu foi o seguinte: teve os oficiais foram analisar as cartas dos oficiais. E eles começaram a. Eles foi apresentar o efeito psicológico que o soldado brasileiro causou nos soldados alemães foi devastador. Porque eles eram considerados bárbaros, né? Que não tinham experiência de guerra, já foi até motivo de chacota. Não, o Brasil nunca tem experiência de guerra, como eles vão nos vencer, né? E depois da guerra percebeu-se que como isso aterrorizou os oficiais alemães, essa ação dos brasileiros, né? E ainda mais, eles preferiram se entregar para os brasileiros do que para os americanos, que havia as rixas, né? E
1: Detalhes.
0: detalhes sutis, mas que são interessantes. E os brasileiros permitiram que os generais, os comandantes, que eram generais né, de divisão, eles permanecessem com as suas pistolas Mauser, que era só quem tinha as pistolas Mauser eram as pessoas de confiança do Hitler. Então aquilo era como se fosse um bastão de autoridade, né, dentro do batalhão, né? Então tem
1: São muitos
0: infinitas
1: detalhes
0: histórias,
1: que a
0: são
1: gente
0: muitas histórias. Eu
1: vai estudando,
0: passaria aqui
1: descobrindo.
0: muitas coisas para falar,
2: Adriano,
0: né?
2: assim, como a hora já não nos permite, eu queria agradecer a presença de todos, fazer uma pergunta para você, Kátia. Durante esses 24 anos que está na frente da presidência, qual foi uma história muito engraçada que você passou, que te fez rir, te faz alegria durante esses 24 anos? Eu sei que tem várias, né? Mas qual foi?
1: Eita. Vamos lá. Primeiro que eu não estou à frente desses 24 anos, é um grupo, né? Nós somos, tem um grupo de moradores, uns saem, outros vão, outros vêm, e a gente assim tem um grupo que se reserva, reveza, aliás, né, para dar vez a todos. E assim, uma das coisas assim que mais assim a gente assim, se diverte, uma última ação nossa que a gente assim está proporcionando, fazendo carnaval no Montese. Pré-carnaval, né? A questão tá na cultura, na sociabilidade, a gente promover esses espaços de lazer para os cidadãos, né? Que também antes não tínhamos ainda este bendito polo de Montese. E a gente já tem feito há alguns anos o nosso pré-carnaval. E quando fomos escolher o nome do pré-carnaval, voltamos para a história e vislumbramos com o nome que antes era o
0: De
1: nome dado ao
0: origem.
1: Montese. Um nome que tem uma origem indígena, né? Isso, um nome muito bem conceituado, assim, para nós, a gente entende claramente esse nome, mas as pessoas, assim, toda vez que a gente fala, ah, vamos para o pré-carnaval do Montese, é a Pirocaia, é a Pirocaia. Então, isso é muito, assim.
0: É o pré da Pirocaia.
1: Então é o pré da Pirocaia, né? Que a gente, assim. Água boa de
2: Água boa de
1: beber,
2: beber,
1: né?
2: pois
1: Tem
2: você não gosta nada de água boa de beber?
1: todo um contexto assim histórico, né? E também e assim indígena, vem dos
2: Direção
1: indígenas, né?
2: inteligente, né?
1: Então assim a gente assim vai operar Pirocaia e todo mundo fica assim Pirocaia. É bom que a gente fala a história do Montese, né? Eu disse, olha, antes era Montese. E uma coisa assim também de valor histórico para Montese, a água melhor de Fortaleza se encontrava no Montese. Né? Quem lembra das carroças, né? As histórias dos antigos, todas as carroças vinham da todas as áreas da Aldeota, da Bezerra de Menezes, buscar, né, apanhar, né, a água no Montese, porque era água limpa, saudável e boa de beber. Então, assim, temos esse fato.

0: que a gente, assim, discutiu muito no grupo que estava formando e fazer a festa, né? O nome do pré-carnaval. Não, Pirocaia não, vai ser Pirocaia.
1: Então, vocês possam me chamar em 2027, né?
0: Vai estar convidado para o prédio da Pirocaia. Certo? Tá então, está dentro, é. Certo? E a gente, assim, está também ainda nas ações dos 80 anos do bairro, viu?
1: Pronto. Professor Alexandre, eu queria que você deixasse uma mensagem, uma palavra motivacional para todos os jovens do Montese, que nós acreditamos que vão ser futuros profissionais, que pensam ser professor, uma palavra que você pudesse dar um conselho, como se fossem seus filhos, seus alunos, uma palavra motivacional para eles.
2: Primeiro que acredite em você, né? Primeiro momento é que você acredite que você é uma pessoa especial, que você pode transformar, que você pode mudar. Depois de acreditar em você, você acreditar também que pode e deve ter outras pessoas na mesma história que você, que acredite no mesmo coisas, que se junte por histórias, né? E que vocês podem mudar tudo o que vocês quiserem para o melhor, né? Que use toda a sua inteligência para as coisas boas, né? Que tenha Deus à frente, que acredite que Ele é o nosso Criador e que Ele pode transformar. E para aquelas pessoas que mesmo não acreditem, mas acreditam no mundo melhor. Então, estamos todos, não importa o ser transcendental que você tem, a energia. Então, acreditar em você é o primeiro momento mais forte de ter o significado de ser homem, de ser pessoa, de ser gente, transformar-se a si mesmo. Acreditar sempre em você.
1: Adriano, eu queria te agradecer. Muito obrigado.
3: Obrigado.
1: Grande prazer. Satisfação tê-lo conhecido, que Deus lhe abençoe, que as portas estejam sempre abertas, a gente possa vir mais e mais vezes, né? A hora já não espera, é muito pouco tempo, uma hora. Professor Alexandre, que Deus abençoe mais e mais, continue sempre nessa sua humildade, nesse ato maravilhoso, né, de ensinar as pessoas. Muito obrigado, Kátia, um grande prazer lhe conhecer mais e mais, que Deus lhe dê fé, perseverança, para continuar, né? E você possa continuar. E próximo ano nós quatro possamos estar brincando carnaval junto aí, né? E eu queria agradecer mais e mais a vida de vocês. Grande prazer e satisfação em estar conhecendo vocês. As portas estejam abertas.
2: Lá no colégio, lhe proponho também para que seja divulgado esse espaço que tem aqui com você. Toda sexta-feira a gente divulga o que é que os pais, os amigos da escola podem divulgar na escola, no Instagram, em toda a parte de comunicação. É só mandar o comunicadozinho e a gente já...
1: Pois eu fico muito agradecido, muito obrigado, que as portas estejam abertas, vocês possam vir mais e mais, tá entendendo? Grande prazer em ter conhecido vocês três. Queria agradecer todos os ouvintes da FM Benfica e da RadioNet.com, quem esteve ao vivo conosco pelo canal no YouTube, o site app e o site A4 Plays. Que Deus abençoe a vida de todos. Beijo no coração. Manda tchauzinho aí, ó. Até a próxima quinta-feira.
4: Tchauzinho, obrigado.

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Bem, gente, agora aquele momento que a gente vê as pessoas brincando aí na internet, de fazer esse agudo, né? Longo, mais longo que consegue. Eu queria fazer com vocês, pode ser? Um pouquinho mais de luz na plateia, por favor. Queria que vocês ligassem então os celulares para filmar, né? Direcionados para vocês, porque vocês serão os artistas agora. Aproveitar os amigos aí de carreira, nossos companheiros que estão presentes, para engrossar esse coral bem mais afinado ainda. Paula Fernandes, Michel Teló, João Bosco e Vinícius. Não vai dar para falar todo mundo, que é muito difícil. Aí eu conto até três e o agudo é de vocês. Fechou? Bora lá. 1, 2, 3, galo!

0: Beleza, palmas pra vocês.
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